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0: Guarda que me ajuda, né? Aê, ó. Vai pra quebrar o clima, é verdade.
1: Alô, meu senhor!
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0: E aí, minha gente? 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Vem, ferreiro!

0: Bem gostoso, mas aquele barulho é bem gostoso aí, né, gente? Ô, oh, coisa boa!
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0: 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Aê, ó. 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

Gente, vocês vieram! Obrigado, obrigado de verdade a cada um de vocês. Um novo ciclo termina para que outro recomece, né? E eu estou muito feliz de estar recebendo o apoio das pessoas que realmente merecem o meu amor, que merecem o meu respeito e a minha atenção, que são vocês, tá? Sejam bem-vindos!

0: Fala, parceiro, qual é a boa?
1: Tamo chegando aqui na boate, cara. Muita mulher, vem pra cá, pô.
0: Cara, hoje tem um jantar de aniversário de um amigo meu. Eu tô querendo fazer algo mais leve. Mas talvez depois desse jantar eu passe.
1: Ah, irmão, que jantar o quê, irmão? Vem pra cá,

0: Fala, parceiro.
1: Fala aí, Suel. Tá um bom churrasquinho aqui em casa. Só gata, só falta você. Vem pra cá, pô.
0: Pô, cara, eu marquei de encontrar com ela daqui a pouco.
1: Ah.

0: tudo bem, amor? O que foi?
1: Filho.
0: Papai acordou, filho. Quer um brinquedinho? Ah, ele comeu tudo agora. Conseguimos dar papinha, né?
1: Assim tá quietinho, hein?

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0: Obrigado, viu?
1: Obrigado.
2: Chitãozinho e Chororó, a gente diz assim nessa música pra vocês, ó. Você é tudo que pedi pra Deus.
0: Aí.
3: Bora lá.
2: Assim.
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0: prazer, que alegria, que emoção estar nessa festa maravilhosa. Boa noite! Boa noite, Paraná!
1: Boa noite, Chico Rei! Boa noite, gente!
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0: Vocês conhecem essa demais. Isso aqui é muito rolo isso aqui.
1: Essa dá saudade.
0: É rolo e confusão. É, Guilherme.

0: essa daqui, ó. Vocês lembram dessa? Lembra dessa, Débora? Bora cantar comigo essa aqui, ó.
1: Não me deixe fora da sua agenda no fim de semana.
0: Como é que é?

Essa aqui, todo mundo sabe essa. Ela tem um jeito lindo de olhar nos olhos, me despertando.

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0: Obrigado, Recife! Priscila Serra, maravilhosa.
1: Travé, você sabe que tem gente que tem o poder de mentir, né? 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

0: salve, trave!
1: Deus abençoe.

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0: Ótimo domingão pra você aí, tudo belezinha, tudo certo, tudo na boa. Tá começando aí mais uma edição aqui do seu fim de semana, deixa rolar. Até o meio-dia só com as melhores músicas, claro, você me ajudou a fazer essa playlist aqui na programação. Então já manda ver aí no nosso WhatsApp, 0800-888-0234. É o WhatsApp pra você mandar beijos e abraços e fazer a festa junto comigo aqui nessa manhã de domingão. Final de semana, como é que foi o seu sabadão, hein? Foi tudo belezinha? E o seu domingão tá começando como? Tudo certinho por aí? Tá tomando aquele cafezinho gostoso, né? Pois é, aí sim, hein? Pra começar bem o seu dia. Ó, pra começar aqui o seu fim de semana, deixa rolar, seu desejo de Natanzinho Lima. Bom dia pra você.

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0: E gostamos daquele barulho bem gostoso aí, gente. Ô, coisa boa.
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0: aqui na sua Rede Boa.
1: Agora o tempo já passou.
0: Nessa manhã de domingão, final de semana. E aí, tudo belezinha? Tudo certo? Tudo da boa? Simbora, hein? Até logo mais meio-dia, só com as melhores músicas. E é claro, você mandando ver aqui na melhor programação. Já colou no nosso WhatsApp? Ainda não? Então vai lá, 0800-888-0234. A Dinorá tá por aqui, já ligada na programação da Rede Boa. Um cheiro pra você, ótimo domingão. Quem também tá por aqui, já curtindo, é Gil. Abração pra você, tá bom? Obrigado aí pelo carinho, pela audiência. E aí, Sandrão, bom dia, homem, tudo belezinha?
2: Muito bom dia, Cláudio Roseno! Bom dia, Claudião! Tudo certinho por aí, meu irmão? Aqui é Sandro de Pio, de Aramari, ouvindo aqui no 94.1 Boa FM de Alagoinhas. Deixa aí um abraço aqui para Bruno Rezende, aí na Santa Terezinha de Alagoinhas. Também abraçar aqui Gláucia, abraçar Lígia na Praça Kennedy, também abraçar nossa colega de rádio, Tatiana Carrena. Um abraço para o nosso amigo também de rádio, Edivaldo Pinheiro, nosso amigo Edvox. Receba, meu irmãozinho, grande Edvox. Um abraço para nossa colega de rádio também, Ani Rodrigues. Aninha, um grande abraço para toda essa turminha aí, ligada aqui na Rede Boa. É a rede de rádio Somas Cresce por toda a Bahia. Alô, Barreto Góes, dona Silvana, um abraço. Valeu, tá na boa, tá feliz.
0: Assim que se diz, viu, Sandrão? Abração pra você, um ótimo domingão. Tamo junto. Quem mais tá aqui curtindo a programação da Manhã Alto e Bom Sonho? É a Maria. Oi, Maria, bom dia pra você, mulher.
3: Bom dia, Cláudio. Aqui é Maria Raimunda Mariano, fala pra gente de Tapé. Cláudio, meu amigo, como é gostoso um domingo com você, eu amo.
0: Obrigado.
3: Rode uma blusinha pra mim de Gustavo Lima, a nova dele. Aí eu ofereço pra você. Para meus dois filhos aqui em Itapé, André Mariano e Anderson Mariano, para minha nora Lucimária, para a nega, que ela é fã do seu programa, igual eu.
0: Obrigado.
3: E para a velha em Barro Preto, para Rita, Ió e Aninha, os meninos dela. E um cheiro para você, Krause.
0: Cheiro!
3: Tô amando seu programa, tá, meu amigo?
0: Valeu, Maria, um cheiro pra você, mulher, também. Ótimo domingão pra você e toda a turma aí. E você tá por onde? Conta no nosso WhatsApp 0800-888-0234. Continua até o meio-dia.
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0: delícia, Salvador!
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0: som do Gustavo Lima aqui na programação da sua Rede Boa. Ótimo domingão pra você que tá aqui ligado. E aí, tá por onde? Conta aí no nosso WhatsApp 0800-888-0234. Quem tá por aqui é o Moreno lá em Quaraci. Abração pra você, Moreno. Tá trabalhando, né? Ligado aqui na boa. Quem mais tá por aqui? Bom dia. Manda bom dia pra nós aqui em Banco Central. É o Bruno Liares, ligado aqui na boa. Lá no Banco Central, forte abraço pra você. Quem mais tá aqui curtindo a nossa programação? A Rita, ligadinha, tá em Alagoinhas, curtindo já aqui a boa. Forte abraço pra você. A Tati do São Lourenço também tá por aqui. Oi, Tati, bom dia!
1: Bom dia, Claudito! Quem tá por aqui pela Rede Boa FM é Tati, viu? Tati tá coladinha, tá na boa, tô feliz, Claudinho. É assim que se diz colado no Claudio Rosendo. Cheiro!
0: Cheiro pra você também, viu, Tati? Ótimo domingão, bom final de semana. E também tá aqui, ó, é o Rubens, lá em Itajipe. Forte abraço pra você, é o Renê, lá em Itapé. Também por aqui curtindo, ligado na programação da Rede Boa. E você tá onde, hein? Conta aí no nosso WhatsApp 0800-888-0234.

0: tá feliz? Calcinha Preta versus e Promessas. Aqui na melhor programação, na sua Rede Boa. Ótimo domingão pra você, continua.
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3: Coisa linda, Branco!
4: Alô, Escanturras, vacilou?
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0: Obrigado, gente!
1: Junto e misturado, hein?
2: Essa é complicada, hein?
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Raça Negra cheia de manias. Aqui no seu Deixa Rolar pela sua Rede Boa. Ótimo domingão pra você. Continua até o meio-dia só com as melhores músicas pra você que tá aqui curtindo a melhor programação. Final de semana, é claro, né? Você ouvindo a Rede Boa em alto e bom som. 8h57, João Bosco, Vinícius e Gustavo Lima. Medida protetiva.

Medida protetiva, João Bosco e Vinícius. Participação do Gustavo Lima aqui na sua Rede Boa. Pra fechar essa primeiríssima sequência. Rápido break no Saturday Night.

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0: Hoje mais estamos de volta, mais uma sequência aqui no seu... Deixa rolar nesse domingão final de semana. E aí, tudo belezinha? Tudo certo? Tudo na boa? Ótimo domingão pra você. Já colou no nosso WhatsApp? Ainda não? Então vai lá. 0800-888-0234. Anotou aí? 0800-888-0234. Até o meio-dia tem muita música boa pra você que tá aqui ligado na sua Rede Boa. Você que tá em Alagoinhas, tá em Barreiras, tá em Itabuna. Um abração pra você e já manda ver no nosso WhatsApp e aumenta o som no máximo, claro. Estamos de volta com mais uma sequência. Abrindo essa sequência aqui, ó. Fernando Sorocaba e Murilo Rufi.

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1: Gustavo Mion tem menos é mais aqui na sua Rede Boa. Ótimo domingão pra você, nada com nada.
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1: Pode mais 9:19, ótimo domingão pra você. Bom final de semana, aliás, né? Pra você que assistiu, né, a Argentina ontem. Meu amor, alguém precisa parar a Argentina. Não tem condições, não. A Inglaterra tem um simples serviço pra fazer no próximo jogo, que é eliminar a Argentina, que não tem condições, não. Alguém precisa parar aquela seleção, pelo amor de Deus. Já cansei de ver a Argentina. Não dá não, viu? Não dá não. Ó, 0800-888-0234. Quem tá por aqui é Ana Paula, em Itabuna. Bom dia, manda um alô especial. Pra quem aqui? Pra minha mãe. Ah, sim, que tá aqui ligada na programação. Peraí, a mãe está em Quaraci, mas a Ana Paula mora em Itabuna. Entendi agora, Ana Paula. Um cheiro pra vocês, viu? Obrigadão pelo carinho pela audiência. Valeu! Quem mais tá por aqui curtindo a nossa programação em alto e bom som? É o Carlos, tá em Itabuna. Bom dia, manda um abraço para todos do São Caetano. Tô aqui na minha lojinha e ouvindo vocês. Abração pra você aí, tá bom, amigão? Trabalhando nesse domingão. Então tamo junto, viu? Valeu. Que mais? O Pedro em Barreiras. Bom dia a todos da boa, bom domingo. Obrigado, bom domingo pra você também, viu, Pedro? Manda um alô para minha esposa e para os meus filhos. Estamos tomando aquele cafezinho e ouvindo a boa através da Oeste FM. Valeu, abração. Obrigado, tá bom? Ter escolhido a Rede Boa para ser a companhia de vocês nesse domingão, nesse final de semana. Bom demais. Quem também tá por aqui curtindo a boa? A Luciana em Itabuna. Ah, bom dia, parabéns pela programação. Manda um abraço. Para quem? Para o pessoal do Jaçanã, bairro Jaçanã. Ah, entendi. Bairro Jaçanã, abração pra toda a turma. Aê! E você tá por onde? Conta aí no nosso WhatsApp 0800-888-0234 e continua.
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Calma aí, Laona Prado. Tá pensando em Israel? O Israel não, é Gil Lulinha. Participação do Léo Santana, Tony Caijin, Donas do Mais, Zeneto Cristiano, Vida Hypada e Sono Danilo e Davi, Buquê de Bebida. Rapaz! Ó, 9h37, ótimo domingo pra você que tá aqui ligado na melhor programação, na sua Rede Boa, claro. 0800-888-0234. Esse é o nosso WhatsApp pra você mandar ver aqui na sua Rede Boa. Beleza, tá por onde? Hã? Tá em casa, trabalhando, dirigindo, dando aquela carona massa pra gente. Aliás, quem tá indo curtir uma praia é a Letícia. Tela e a família, mandaram até uma foto aqui no WhatsApp da rádio. Tá indo curtir uma praia em Ilhéus. Aí sim, hein, Letícia? Boa curtição pra vocês aí. Obrigado pelo carinho e pela audiência. Uma boa viagem aí, hein? Tá em Ilhéus, curtir uma praia. É, tá certo. Quem pode, pode. Milton Frete do São Lourenço em Itabuna também tá por aqui. A Léa Corrêa do bairro Conceição em Itabuna também tá aqui ligadinha na programação da Rede Boa. Forte abraço pra você. E mais aqui curtindo a nossa programação. A Tamires em Entre Rios, ligada aqui na Rede Boa. Beijo pra você, Tamires. O João do bairro de Fátima, né, em Itabuna. Forte abraço pra você, João. Tamo junto. Moreno em Quaraci também tá aqui ligado na Boa. Abração pra você, Moreno. Edmundo Cardoso em Barreiras também tá por aqui. Abração pra você, Edmundo. E você tá onde? Conta no nosso WhatsApp 0800-888-0234. Me conta aí como que tá seu domingão. O que você vai fazer hoje? Aquele churras. Hã? É um domingo sem Copa, aliás, né? Nenhum joguinho.

0: você vai fazer hoje, aquele churras. É um domingo sem Copa, aliás, né? Nenhum joguinho. Aliás, ontem jogou o Flamengo. Viu lá o troféu, tal, Algarve, se eu não me engano. Ganhou de 2-1. Foi isso mesmo? 2-1, isso mesmo, 2-1. Fala, amigo. Próximo jogo é dia 17 contra o Olímpia, em Brasília. Que vai encerrar aí esses amistosos do Flamengo. Seleção Flamengo, vamos dizer logo assim, né? Seleção Flamengo.
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0: Eu sou meio clubista, gente. Foi mal, foi mal.

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2: Você tá entendendo? Ó, ó, ó o passo, ó. É assim, ó.

0: A rede de rádios que mais cresce na Bahia, claro que toca as melhores músicas pra você. Manu Batidão e Mari Fernandes. Abismo! Aqui na sua rede boa nesse domingão, hein? 9h55, continua.
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Enchendo o seu calor aqui na sua Rede Boa 957 pra fechar mais uma sequência aqui do seu Deixa Rolar, hein? Segura aí, já já eu te volto com mais sucessos pra você. Já cola no nosso WhatsApp 0800 888 0234.

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10: Aê! 10 e 1 aqui na sua Rede Boa. Ótimo domingão pra você. E aí, tá por onde? Conta no nosso WhatsApp 0800-888-0234. Bora fazer aquela festa boa. Aquela festa massa nessa manhã de domingão, final de semana? Ah, então tá tudo belezinha aí, né? Pra você que tá em casa, tá trabalhando, tá aí dirigindo, dando aquela carona massa pra gente, valeu! Onde quer que você esteja aqui ligado na sua Rede Boa, seja através da West FM Barreiras, através da Boa FM Alagoinhas ou através da Boa FM Itabuna, forte abraço pra você, vamos juntos, só com as melhores músicas, pra você que tá aqui ligado na melhor programação, Rafa Torres e Rafaela Santos, Covarde, abrindo essa sequência aqui do seu fim de semana, deixa rolar!

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0: Matheus Fernandes, ser solteiro é caro.
1: Será mesmo?
0: Ó, 10 e 18 aqui na Cidade de Boa. Ótimo domingão pra você que tá aqui curtindo a melhor. Final de semana, bom demais. E aí, tá fazendo o que? Conta no nosso WhatsApp. Bora bater aquele papo lá no nosso WhatsApp, né? Bora lá então. Beleza, 0800-888-0234. A Ivete em Itajuípe tá aqui ligada na programação. Tá aí mandando um abraço pra...

0: 234, a Ivete em Itajuípe, tá aqui ligada na programação, tá aí mandando um abraço para sua irmã Ivonete e Janinha, também para os seus sobrinhos Guilherme, Gabriel, Adriel e Daniel, também aqui para Beth, a Ruth, tá mandando um abraço também para Paulinha, Bela, Ana e o Jorge Mota e família. É a Vetinha Gama aí, tá Jeep curtindo aqui, amor. Abração, tá bom? Paulista, também tá aqui ligado na programação lá em Itajuípe. Valeu, forte abraço pra você, tamo junto! Tá indicando o som do Toque 10, já aqui na programação, forte abraço, tá bom? Sione Vitória em Itajuípe também tá por aqui. Léa Correia do bairro Conceição Itabuna, forte abraço. Quem também tá aqui ligado na programação da Rede Boa, bom dia!
1: Oi,
0: Cleide!
1: Serraria entre Rio, ligada na melhor. Já tô na escuta, viu?
0: Você é demais.
1: Vamos que vamos.
0: Simbora.
1: Vamos chupar uma pitomba.
0: Pitomba?
1: Pra aumentar a imunidade. Hoje eu quero ouvir uma de Unha Pintada, mais nova. Tá na boa, tá feliz, é assim que se diz. Meu casca de bala já teve aqui hoje cedo. Foi passear.
0: Foi passear, meu casca de bala, Teozinho. Um abração pra vocês, viu?
1: São João já passou, mas por aqui ainda tem ginipapo. Vamos ver um pouquinho de ginipapo.
0: Ela mandou aqui umas fotos?
1: Pra acompanhar uma lasanha, creatina natural.
0: Ó, lasanha. Aí estamos falando a mesma língua. Beijo pra você, viu, Cleide? Mas a fruta que ela falou aqui, pitomba, né? Eu nunca tinha ouvido falar dessa fruta aqui, viu? Pitomba. Ela mandou até uma foto aqui, realmente, eu nunca ouvi falar. Deve ser... É bom, ô Cleide. Manda aí pra gente, né? Pra experimentar. Beijo pra você, viu? Ó, quem também tá por aqui é a Valdete da Praça Kennedy em Alagoinhas. Quer ouvir o som do Léo Santana? Laço de Fivela. Beijo pra você, tá bom? Ô, Valdete, um cheiro. Nielma em Barreiras também tá por aqui. Quer ouvir o som do Surto de Amor? É... Toque 10, se não me engano, não é isso? Beijo pra você, tá bom, Nielma? Tamires, e aí, mulher, bom dia!
2: Fala, meu querido, bom dia! Aqui é Tamires de Entre Rios, toca pra mim. Hoje a música de Ademário Coelho. Tá na boa, tá feliz.
0: Beleza, cheiro pra você, tá bom, Tamires? Em Entre Rios, ligadinho aqui na programação. Quem mais tá por aqui? Bom dia!
3: Bom dia, Cláudio!
0: É meu coral, calma aí, agora... Na Rede Boa, meu coral.
3: Bom dia, Cláudio.
2: Oi. Aqui é Josimeiro Santos, de Alagoinhas, Bahia.
4: E aqui é Juliana Santos.
2: Gostaríamos de desejar
4: um bom domingo para todos.
2: Porque estamos na boa.
3: Tá feliz.
5: É assim que se diz.
0: Palmas para esse coral. Abração, meu forte abraço. Quem mais tá aqui é o Borges. E aí, Borges? Parceiraço nosso aqui, hein? Gente boa demais. Bom dia.
6: E final de semana é como? Final de semana é sintonizado, né? Na 98.5. Escutando o grande Cláudio fazendo as melhores, né? Um abraço pro meu amigo.
0: Tamo junto, meu amigão Borges, que faz parte aí da Oeste, da equipe da Oeste FM Barreiras. Aliás, teve transmissão ontem, né? Barreiras e SSA. Barreiras tá com a vantagem. Hoje também tem uma transmissão, né, de um possível aí, né, que o Barreiras pode pegar em uma final. Pois é, tem Feira, né, e também Fluminense de Feira. Hoje, às 3 horas da tarde, você acompanha aqui na programação da Rede Boa também, viu? Possível aí que pode pegar o Barreiras. Claro que se no próximo jogo, né, no jogo de volta... O Barreiras continuar, ou até mesmo ampliar esse placar que tá aí, né? De 2x1, se eu não me engano, é isso mesmo? 2x1, isso mesmo. Vamos lá, isso mesmo, 2x1. E aí no próximo jogo, o Barreiras pode ampliar isso e aí, claro, se classifica logo de vez. Oficialmente pra elite do Campeonato Baiano, né? Vamos aguardar. Vamos torcer, claro, né? Ó, oh, vai lá então no nosso WhatsApp, 0800-888-0234 e manda ver aqui na sua Rede Boa.
7: Bom dia, Bebete, tá na boa, tá feliz. Passa uma música aí pra mim de João Gomes.
0: Os três Fs.
7: Bom domingo pra você, filha, com Deus.
0: Foco, força e fé, viu, Arlinda? Beijo!

0: termina. Sua vez de terminar o Sono Toque 10 aqui na sua Rede Boa, 10h34. Bom dia pra você.
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3: Ô, Panda!

corre de volta feliz, o som do Jorge Mateus, de tanto te querer. Essa era as antigas, hein? Caramba! Vamos dizer aqui uns, lá em 2009, mais ou menos, né? Acho que é essa base, esse DVD aqui. 0800-888-0234, esse é nosso WhatsApp pra você participar e mandar ver aqui na sua Red Bull. Um ótimo domingão pra você. Tá por onde, hein? Tá em casa? Tá dando aquela descansada, dando aquela relaxada. Pra você que vai estar se preparando pra fazer aquele churrasco nesse domingão. Bom demais. Manda aqui um abraço pra quem tá aqui, ó. A Luciana, curtindo aqui a boa. Em Itabuna, o Diego, em Alagoinhas. Bom dia, tamo junto na audiência. Excelente dia pra todos nós. É o Diegão de Alagoinhas. Valeu, Diego. Forte abraço pra você, amigão. Patrícia, em Itabuna. Bom dia, Claudinho. Estou ligado na Boa FM desde cedo. Toca aí o som do Wesley Safadão e um ótimo domingo pra todos. Bom domingão pra você também, viu, Pati? Cheiro pra você, mulher. É mais. Bom dia, aqui é Amanda Lopes. Sou de Barreiras.

Estou aqui ouvindo a boa. Como é que é isso aqui? Não entendi o nome desse cantor, viu, Amanda? Manda aí novamente. Traduz! Vai lá, ela falou aqui ainda. Tô curtindo demais a programação. Um abraço a todos de Barreiras e de toda a Bahia. Valeu, Amanda. Amanda Lopes, ligada aqui na boa. Mas manda aí a música que eu não entendi, viu? O nome do cantor, aliás, né? A música eu entendi, mas o cantor... Traduzir pra mim. Valeu, cheiro pra você. E você tá onde? Conta aí no nosso WhatsApp 0800 88 0234. Olha, eu já errando o WhatsApp, ó. Marília Mendonça.

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1: Vamos lá.
2: É o molho do Menos é Mais aqui em Belém, não tem jeito. 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
10: E aí, tudo certinho? Tudo na boa?
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10: Estamos de volta a mais uma sequência.
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10: Esquenta, mas é você que faz essa playlist, essa programação aqui. 0800-888-0234. Nosso WhatsApp pra você mandar ver. Pois é, chegamos à nossa última sequência, então... Corre pro WhatsApp e conta aí, onde é que você tá aqui ligado na boa? Hã? Em casa, trabalhando, tá aí ouvindo através da Oeste FM Barreiras, através da Boa FM Alagoinhas, através da Boa FM Itabuna, não importa, manda ver aí aqui na melhor programação.
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0: o som do Sir Ferrari, mil vidas.
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0: 11h15 aqui na sua Rede Bom, ótimo domingão pra você. A gente segue com muita música boa nesse domingão. E aí, tá pronto? Já mandou sua mensagem no nosso WhatsApp? Eu não creio, ainda não, então vai lá. Já são 11h15, viu? Já sabe que, né? Pois é, pois vai dizer que eu não avisei. 0800-888-0234. Bom dia aqui pro Paulo Lisboa. Tá aqui ligado na programação desde cedo, né? É o Paulo Segurança. Abração pra você, amigão. Tá mandando um salve pro... Manda um alô para a Central. Eu estou de plantão até as 19 horas. Caramba! Calma aí, de plantão... Ah, entendi, vai entrar de plantão hoje ainda, né? Entendi agora, ô Paulo. Um abração pra você, amigão. Claro que o plantão vai estar aqui ligado na boa, né? Aí tá tudo certo. Valeu, amigo, tamo junto. Hermógenes Júnior, do Califórnia, tá aqui ligado na boa. Abração pra você, gente boa. Curtindo aqui a Rede Boa em alto e bom som. A Ritinha em Nova Ferradas, um cheiro pra você, Ritinha. Ótimo domingo. Ah, que mais? Bom dia, meu amigo, a Flamenguista. Mando um alô para os meus amigos Bebeto, Ney, Tio John. Um abraço e um bom trabalho para você, Cláudio Rosena. É a Angélica, do bairro Califórnia, em Itabuna. A Flamenguista! Assistiu um jogo ontem, ô Angélica? Ontem? Umas 3h30, mais ou menos, né? É, aliás, dia 17, num outro jogo do Flamengo, viu? Pois é, Flamengo e Olímpia. É o último jogo aí, um amistoso de pré-temporada, assim, vamos dizer, né? Do Flamengo pra retornar aí com o Brasileirão e outros campeonatos. Ele tá aí jogando. 0800-888-0234. Aliás, hoje tem Bahia também. Tem Bahia, tem Corinthians também, né? Em amistosos de retorno aí de temporada. Enfim. Aliás, hoje também tem Feira versus Fluminense de Feira. Né? Primeiro jogo da semifinal. Você vai acompanhar aqui na sua Rede Boa a partir das 3 horas da tarde, 2h30 com pré-jogo e às 3 horas a bola rola. Beleza? Narração de Robério e reportagens de Marcelo Santos. É possíveis aí que podem pegar o Barreiras, né? Já que Barreiras está numa vantagem, claro, né? Mas se continuar nessa vantagem, pode pegar um desses dois que vão jogar hoje no próximo final de semana, Feira ou Fluminense de Feira. Agora, que campanha, né? O Barreiras está fazendo. Que campanha, meus amigos. Primeira vez aí, né? E aí pode, já no próximo final de semana, garantir aí o acesso à elite, né? Do Campeonato Baiano, a Série A. Vamos torcer. Deixa eu ver quem é que tá por aqui curtindo a boa. E aí, bom som, a Rita. Bom dia pra você, Rita. Ligadinha aqui na programação. Forte abraço. Cleide, deixa eu ver o que a Cleide falou aqui. Oi.
2: Eu amo pitomba. É uma fruta que eu conheço desde criança. Presta a fazer 43 anos, sou louca por pitomba. Eu amo, né? Uhum. Tem umas que é bem docinha, tem umas que é mais azedinha. E ainda é um monjaro natural, né?
0: Um monjaro natural. Faz sentido. Eu até tava me resenhando aqui, porque eu nunca, né, experimentei a pitomba. Né? Talvez eu conheça de um outro nome, porque eu sou de uma outra região. Sou do extremo sul do estado. E aí já ali divisa com o Espírito Santo, Minas Gerais. Então, talvez eu conheça como outro nome. Mas com esse nome aqui, eu acho que eu nunca experimentei não, viu? Vamos ver aí. Vou dar uma pesquisada por aí pra ver, né? Ana Castela e Zé Felipe.

0: Rede Bota Frenza, Lava na Prada em Simone Mendes. Saudade burra, aqui na sua Rede Boa. Um ótimo domingão pra você, 11h32. Zezo e Natan.
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o som da Ludmilla Maliciosa aqui na melhor programação. Ótimo domingão pra você. E aí, tudo certinho por aí? Já no finalzinho aqui do nosso programa. Mas deixa eu ver quem tá por aqui curtindo a boa. Em alto e bom som. Ricardo em Barreiras. Manda um abraço para todos os caminhoneiros. Estou na estrada, viu? Aliás, estou na estrada. Quer dizer, indo pra estrada. É caminhoneiro, Ricardo. Abraço pra você, boa viagem, tá bom? Ô, Ricardo, em Barreiras, ligado aqui na boa. Quem também tá por aqui? O José Augusto, em Alagoinhas. Bom dia, manda um alô aí pra turma do Jardim Petrolar. Estamos aqui ligados na boa, através da boa Alagoinhas. Valeu, ô, José Augusto. Vamos junto. Simone Costa, também de Alagoinhas. Manda um abraço a todos que já estão no trabalho. Tô aqui no trabalho, na farmácia e ouvindo a boa. Ah, é? Obrigado aí por ter escolhido a boa FM pra ser a companhia de vocês, viu? Simone Costa, um abraço pra você e pra todos os seus colegas de trabalho ouvindo aqui a nossa programação. Tamo junto. Léo Chaves e Gustavo Lima, lembranças de um amor. 11:42.

Na sequência tem SPC, Samba Pagode Churrasco. Ainda hoje tem Praia Churrasco e Cerveja. Tem também a transmissão do primeiro jogo da semifinal, hein? Aí do Campeonato Baiano Série B tem Feira e versus Fluminense de Feira. Transmissão aqui pela sua Rede Boa, você vai poder acompanhar logo mais a partir das 12h30 da tarde com o nosso pré-jogo. E às 3 horas a bola rola. Narração com o Roberto Nunes e reportagens de Marcelo Santos. 11h52, a gente se fala no próximo final de semana para fechar o Menos é Mais. Brinda aí!

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0: Pagode! 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Faz barulho aí!
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0: Nossos professores! Que momento, que honra, que honra! Não temos nem palavras para agradecer.
2: É uma honra muito grande nós estarmos aqui presentes com um grupo jovem tão talentoso. Por isso nós estamos aqui fazendo com que Deus abençoe essa rapaziada e faça deles um grande sucesso como eles merecem.
0: Muito obrigado. Deus abençoe.

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2: Hora da Bahia, são 15 horas em... Pois é, tudo posso naquele que me fortalece. Só Jesus Cristo pode realizar grandes jogadas em nossas vidas. A partir deste ponto, estão acionados todos os canais da comunicação esportiva do Rádio da Bahia, do Brasil e do mundo. Sabe por quê? Na área, a grande jornada esportiva.
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2: Pois é, e já vamos girando o nosso repórter para trazer as informações e colocar você na beira do gramado. Daí de baixo, nosso querido Marcelo Santos, os artistas do espetáculo. Boa tarde, aquele abraço.
3: Boa tarde a você, Robério. Um forte abraço a todos que acompanham aqui a sua rede boa de comunicação. Digo sempre, tá na boa, tá feliz. Daqui a pouquinho, hein? A bola vai rolar para outro jogo da semifinal envolvendo Feira Futebol Clube e Fluminense. De imediato, as equipes já no gramado, a escalação do Feira, o time mandante que vem a campo. Daqui a pouco, já com bola rolando, com um para Rafael Pim, 34 para Iago, 34, 3 para Eduardo com a 3, 4 para William com a 4, 17 para Kazumba. Confirmando a defesa da equipe do Feira, 1 Rafael Pim, 34 Iago, 3 Eduardo, 4 William e 17 para Kazumba. O meio campo do Feira, 5 Ferreira. Ferreira com a 5, 30 Gilberto com a 30, 7 para Ronan com a 7, meia dúzia para Rogerinho. Confirmando, 30 Gilberto, 7 para Ronan, 62 para Rogerinho e 5 Ferreira. E aí tem, hein? No comando do ataque, 9 para o Galhardo com a 9 e 11 para Dodô com a 11. Esta é a equipe do Feira, já no gramado aqui do Superbet, meu querido Robério.
2: Valeu, então tá aí pra você conferir aqui no Pique da Boa. Vamos lá, Feira, vai de Rafael Pino, gol. Eduardo, William, Ferreira, Romain Galhardo, Dodô, Kazumba, Gilberto e também Rogerinho. Vem busca aí, claro, da sua vitória pra tentar, né, quando for jogar no Joia da Princesa, ter mais cautela e também ter mais, assim, aquele menos desafio pra sua estrutura que vai pegar, claro, esse clássico que surge no ano de 2026 em Feira de Santana. E o Touro do Sertão, Marcelo Santos, como é que vem?
3: A equipe do Touro, que se classificou em primeiro no, é claro, na sua início de competição, vem a campo com 1 para André com a 1, 13 para Bolt com a 13, 15 para Baiano com a 15 e meia dúzia para Eric Daltro. Confirmando em nome da JSG, a defensiva do Fluminense, 1 André, 13 Bolt, 15 para Baiano, 4 Kaique e meia dúzia para Eric Daltro. O meio campo do Touro do Sertão, 5 para Jó com a 5, 8 para Juan com a 8, 20 para Nael com a 20 e 7 para Cássio. Confirmando o meio campo do Touro do Sertão, 5 para Jó, 7 para Cássio, 20 para Nael e também aqui 8 para Juan. Já o número 25 é o Zé com a 25 e 9 para o artilheiro Thiago Recife, Doutor do Sertão, Robério.
2: Valeu, a informação passa primeiro do som da gente, já tem pra você tudo na primeira da semifinal, deu barreiras. Nosso abraço pra toda essa galera que tá aqui na expectativa, né, de tudo que vai acontecer em termos de Feira e também Fluminense. Quem apita o jogo? quem é o árbitro e também seus auxiliares, Marcelo Santos.
3: Já bola rolando, apita o jogo, Emerson, está apitando Emerson Souza Silva, que é de Madre de Deus. O assistente 1 é o Edevan Pereira de Itambé, 2 para o Wesley Santos, que é de Itabuna, e o quarto árbitro para Bruno Prado, de Vitória da Conquista. Já tem bola rolando, Robério.
2: Valeu, só identifica aí os uniformes pra gente. Ali tem o Fluminense, que eu acredito tá de branco.
3: Fluminense de branco.
2: E o Feira já de verde, daqui de cima dá pra ver tudo pra gente. Sinal da sua boa, enfim, já batendo e ecoando. Já tem 1 minuto de bola rolando, bola transada ali do lado direito. Falta! A primeira do lance é marcada, impedimento. Reclama pra Dedeu, hein, Marcelo?
3: Isso aí é o atacante Thiago Recife, já que ele reclamou ali da falta que o árbitro marcou. Ele disse que não tocou no jogador da equipe do Feira. Olha o Fluminense.
2: Olha o Fluminense trocando bola na frente. Entra ali, faz a proteção. Vai pra tentar ali o contragolpe. O time do Feira tocou entre as pernas. Opa! Subiu ali a perna. O árbitro marca a falta em cima do lance. Esse mesmo Thiago Recife é aquele que foi artilheiro na competição.

0: cima do lance. Esse mesmo Thiago Recife é aquele que foi artilheiro na competição de número 1 do Campeonato Baiano, Marcelo.
1: Esse sim, o experiente Thiago Recife da equipe do Fluminense, que faz gol como ninguém. E é o artilheiro da equipe do Touro do Sertão, por enquanto aqui no Superbet, 0 Feira, 0 Fluminense.
0: Tudo bem, bola vai sendo transada aqui no meio campo, hoje protegeu ali o jogador que é o do time ali do Feira, né? O número 11, Marcelo, que é o Dodô. Ele transa a bola, recebeu ali do contrário, o Fluminense vem na boa, esticou, bota na frente, entra a zaga, tirando de qualquer jeito, tenta ligar pro contra-ataque, jogo pegado, jogo de clássico, hein, Marcelo? É pai bala, não tá deixando escapar nada, hein, nego?
1: É pecado e outra coisa, hein? Já lembrando que Feliz Santana já tem uma equipe na elite do futebol baiano, ou é Feira ou é Fluminense, por isso esse clássico aqui na semifinal, jogo pegado, Robério.
0: Olha o balanço de fora da área, se perde a linha de fundo, é tiro de meta. Só voltando aqui no conceito, Marcelo Santos, com esse calor que tá fazendo aqui em Feira de Santana, esse gramado sintético e esse contato mano a mano, hein, Marcelo, vai ficar um jogo pegadíssimo, nego velho.
1: Coloque jogo pegado nisso, hein, tanto o Fluminense como também o Feira. O torcedor ouviu realmente aqui os apelos, né, dos times, tanto do Feira como também da equipe do Fluminense, e todo mundo comparecendo, estádio lotado até a tampa, Robério.
0: Valeu, nosso agradecimento para as pessoas que estão, também os nossos patrocinadores estão sempre junto com a gente. 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Olha a bola transada aqui, lateral que pertence ao Fluminense, vem pra cima, quer decidir logo do início, bola transada chegando até Kaique, Kaique troca a figurinha, empurra no meio, a bola vai chegando ali até o Nael, devolveu bola esticada, chegando ali até o jogador que é o Bote, Bote faz o cruzamento na grande área, a bola viajou, cabeceio, tá, não vai sair se perder, a linha de fundo é tiro de meta, que pertence ao time do Feira, bota o meu coração pra bater! No titi do meu coração, do da sua emoção. O tempo é cruel, ele não espera.

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0: Sempre ao seu lado, tocando essa bola de primeira no sinal boa de comunicação. Esporte sempre para frente é com a gente. São 15 horas, 9 minutos. Jogo pegado, jogo trancado. Sol escaldante aqui na Bet de Feira de Santana. E a galera vibra, torce aqui nas arquibancadas. Tem torcida, hein, Marcelo? Eu pensei que o Feira não tinha, não. Mas tem as bandeirinhas tremulando aqui em verde, Marcelo.
2: O torcedor veio e de com força, já que é um clássico da cidade de Feira de Santana. E aí realmente o torcedor do Feira lotando o estádio Superbet e automaticamente, é claro, empurrando seu time, querendo ver na elite do futebol baiano, Robério.
0: Valeu, tá torcendo, tá feliz, tá na boa. 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Eita, Barretão, tá de bem, tá com a vida. Ele comanda o melhor espetáculo pra você. Tem Trio Barretão também na área e toda essa galera sempre ligado, agradecendo a todas as emissoras interligadas no som da gente e principalmente a galera de Barreiros. Eu tô torcendo por vocês, hein, cara. Barreiros venceu ontem 2-1 e vai levar também a essa emoção maior no próximo sábado pra você conferir em rede da gente. Um abraço pro meu amigo Orlando da Hora, chegou aqui todo estiloso, vai tocar bola sempre de primeira também com a gente. Olha a lateral, lateral não marcada, falta, falta pertence ali ao time do Fluminense, já tocou, meteu bola aqui na, no meio, na meiuca, girou de um lado pro outro, ultrapassa ali que divide o gramado, bola tocando, chegou até o Eric Dalto, ele recebe de volta, toca, circula, vai estudando, o Feira tá retraído, mesmo jogando na sua arena, o Fluminense toca a bola, vai iludindo, vai deixando o tempo passar, olha o tempo, 8 minutos de bola rolando no primeiro tempo, a boa é boa, quem tá na boa tá feliz, derivou aqui pelo lado canhoto, quem presta, vai descendo ali, o jogador aqui é o Thiago, recebe cruzamento, viajou, olha o goleiro saindo com a mão de chuchu, Marcelo, ele bota pro mato, uma jogada sensacional do lado canhoto do time do Fluminense de Feira, hein, Marcelo?
2: Goleiro Rafael Pim, não é? Não quis segurar não, já colocou ali a bola para a linha de fundo, realmente evitando ali o que seria o primeiro gol da equipe do Fluminense. Por enquanto, 0 Fluminense, 0 Feira.
0: Pois é, você também ligado no som da gente, você fica por dentro da jogada. Mais uma vez também mandando um abraço para essa galera aí de... Alagoinhas também tá com a gente, Barreira, Chique Chique, toda a galera ligado no som da sua Boa FM. Estamos em rede, falando mais para muito mais gente, claro que se emociona, torce e claro vibra no som da gente. Jogo paralisado, Roberto. Você ligado no som da gente, vem pra bola porque você tá feliz. Marcelo Santos, tá aí debaixo nesse calor fantástico de Feira de Santana.
2: Olha, Roberto, só lembrando que é Wesley Santos, ele é filho do Rosivaldo Bispo, na cidade de Itabuna, é um assistente CBF, ele está aqui no, na, no, nessa partida envolvendo Feira e Fluminense. Grande Wesley é da cidade de Itabuna e o papai está lá em Itabuna ouvindo, acompanhando a transmissão da sua Boa FM. Por enquanto, 0 Feira, 0 Fluminense.
0: É o nosso querido Dragão, atenção, vai botar meu coração para bater, atenção, meus amigos do futebol, escanteio pro time do Fluminense, lado direito, vai jogar no chuveirinho, a bola vem viajando, tira a zaga de qualquer jeito, protege, meteu de novo a cabeça, olha o Flu chegando, ajeitou, puxou pra canhota, vai bater daí, cruzamento, vem pra grande área, tira a zaga, rebotou, atenção, vai bater pra dentro da grande área, chute dado, toque dado, prensado, escanteio, Marcelo!
2: É o primeiro aqui pelo setor de ataque, favorecendo ao Toro Sertão, que toma a iniciativa realmente do jogo, quer fazer o seu primeiro gol, quer voltar à elite do futebol baiano. É o escanteio pelo setor de ataque esquerdo, por enquanto 0 Fluminense, 0 Feira.
0: O primeiro do lado esquerdo,
2: lado esquerdo, lado esquerdo, lado
0: direito. Atenção, meus amigos do futebol, para você que gosta do futebol, bota meu coração pra bater, porque vem aí o

0: chuveirinho. Quem sabe pode pintar o primeiro no Flu. Atenção você, torcedor, que vibra e gosta sempre da emoção do gol. Atenção, cobrança do lado esquerdo. Vai chover a perna canhota também. Vai bater fechado, hein? Bateu fechado no segundo pau. Quem sobe, cabeceio dado. Atenção, entra a zaga tirando de qualquer jeito. Rebote dado. Vem passando aqui no meio. Vai buscar o contra-ataque, não. Entra tirando de qualquer jeito ali. O jogador Eric Daldo. Ele meteu de qualquer jeito. Bala espirrando o taco e boteu lá. É lateral que pertence ao time do Feira. Bota o meu coração pra bater. Olha o Fluminense voltando ali, vai dar pra queimar. Atenção, puxou pro pé direito, tocou ali. Entra a zaga tirando de qualquer jeito. O contra-ataque vem, jogo pegado. Não tem calor que separe esses caras. A bola transada ali na linha, marcada lateral que pertence. Há uma dúvida ali, Marcelo. Há uma dúvida ali pra quem vai ser o lateral. Parece cartão amarelo. 6-2 na parada do Feira, hein, Marcelo?
1: Olha, cartão amarelo ali a princípio. Rogerinho. Aquele ali do Rogerinho. Rogerinho, né? Tem também ali. Me parece que o Ferreira, Robério, o Ferreira, pela entrada no jogador da equipe do Fluminense, ele é amarelado, volante
0: também.
1: Rogerinho, na equipe do Feira, 0-0 no Superbet.
0: Dois no mesmo, praticamente no mesmo lance. Cobrança de lateral, daqui a pouco eu vou botar meu coração para bater no tim-tim-tim para você se ligar. Já, já também tem um comentário, a participação especial de Orlando da Hora aqui no Big da sua Bão FM. Roubou bola, pediu falta no chão. Tá pegado, Marcelo, olha aí que tá pegado. Dois amarelo, mais uma falta do Feira. Que há, hein, meu filho?
1: Olha, há o nervosismo. Nossa. Por parte de jogadores da equipe do Feira. Agora o Eduardo chegou duro ali, recebe o cartão realmente amarelo. Eu tô sentindo um certo nervosismo aqui de baixo.
0: Muito.
1: Jogadores da equipe do Feira. Você vê em 25 minutos, já é o segundo cartão amarelo para a equipe do Feira. E é claro, hein, se permanecer assim, daqui a pouquinho ele vai ter que puxar o vermelho. E aí já sabe como é que é, né? Você tem um jogo decisivo e automaticamente jogador expulso é complicado. Então, amarelado aí também o jogador Eduardo, ele zagueiro da equipe do Feira. Por enquanto, 0 para o Feira, 0 para o Fluminense. 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Um abraço ao meu amigo Jorge Calixto, o Jorginho, acompanhando aqui a transmissão show da sua Boa FM, Robério.
0: Valeu, jogo paralisado, eu vou o primeiro toque da gente. Orlando da Hora, grande empresário, também convidado aqui da Boa FM. Jogo truncado, pegado, sol quente, nego. Boa tarde.
2: Boa tarde, Robério, boa tarde, público ouvinte da Boa. Como eu esperava, né? Jogo muito tenso e como você e Marcelo bem frisou, o Feira com menos entrosamento, sentindo mais o jogo. O Fluminense teoricamente é favorito, porque é o mesmo time que disputou a primeira divisão representando o Jequié, e está começando a ser dominante no jogo. Mas é um grande clássico.
0: Tá certo, ainda tem um reforço também do Thiago Recife, que Marcelo nos acompanhando aqui, não foi, Marcelo?
1: Exatamente.
0: Na primeira divisão, teve outro jogador que era parceiro dele, que foi até pro Vitória. Olha a bola transada, chuveirão! Subiu, desceu do lado esquerdo, que vai dar pra chegar? Não, deu um bote ali, só que foi pra fora. Bota o meu coração pra bater! No! Dudu da Sebação, o tempo é cruel, ele não espera por ninguém, o tempo não para. 15 minutos de bola rolando no primeiro tempo, como sempre, vai tomar uma pra comemorar. 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Eu confiro pra você, na Superbet Arena, Feira 0, Fluminense também 0. Hora da Bahia, em Feira de Santana, 15 e 18 agora.
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0: E vem mais por aí, o abraço do nosso timaço pra Feira de Santana, Irecê, Chique Chique e Barreiras, especialmente pra essa galera. Quem é que tá lá, Marcelo? Em Barreiras, com essa equipe também maravilhosa que ontem transmitiu a vitória do Barreira, hein, Marcelão?
1: Abraçando meu amigo Jota, eu abraço toda a equipe aí da Oeste FM em Barreiras, que ontem deu um show de transmissão. E o Barreiras, hein, venceu 2-1 jogando em casa e joga por empate pra pisar na Série A do Campeonato Maiano, Robério.
0: É, e o final de semana, no próximo, é só emoção. Quem peça, quem fica, quem vai chorar, quem vai sorrir. E claro, a Boa FM vai transmitir os dois jogos do sábado. Tem CSA e Barreira, segundo jogo. E no domingo é com a gente mesmo. Esse time campeão vai tocar pra frente no último a passar, pra grande decisão. E mais dois jogos de emoção que a Boa FM vai transmitir pra você. Lateral que pertence ali, o Fluminense de Feira, né, marcado ali, é, aliás, lateral que pertence ao Feira, cobrou errado, a bola vai sendo rebatida, cruzamento vem para a grande área, tira de qualquer jeito, esticou na canetinha direita, botou pro mato, tá assustado, é, Marcelo?
1: Assustado. E outra coisa, o Fluminense tomando a iniciativa do jogo, quer mostrar o porquê terminou em primeiro no geral nessa primeira fase do Campeonato Baiano e tá com sua torcida empolgada aqui no Superbet, Robério.
0: Valeu, escanteio do lado esquerdo. Se for pro gol, me chama aqui, eu vou. Olha a balada batada de esquerda. A bola subiu, desceu, passa por todo mundo. Novo escanteio. Pressão, pressão, pressão, Marcelo.
1: Mais um, agora pro setor de ataque direito, favorecendo a equipe do Fluminense, que quer a qualquer momento, quer fazer o seu gol primeiro aqui no Superbet. E é claro, levar vantagem para lá o Joia da Princesa na semana que vem, Romério.
0: Valeu, eu vou pra emoção. Olha ali, camisa número 25 vai pra fazer o Chico. É Zé. Zé, rapaz, tá aí. Zé, ele vai pra cobrança.
1: Zé, humanidade, né?
0: É, você teve lá. Olha a cobrança, vazou. Atenção, vai sobrar aqui pro lado esquerdo. Quem passa? Vai passando ali. Ele vai tocar, não, preferiu meter o cruzamento. Chapado, subiu. A zaga tirando de qualquer jeito. Ela escapou e vai se perdendo. Lateral, pressão, pressão, pressão. A cada minuto, pressão do Fluminense, Marcelo.
1: E a princípio aqui, só o Fluminense, realmente nesse início do primeiro tempo, toma iniciativa. Só o Fluminense, é pela esquerda, pela direita, esse canteiro de lá, esse canteiro de cá. Enfim, só o Fluminense toma iniciativa e agora o Bote, camisa 3 na cobrança do lateral.
0: Bote vai pra cobrança, vai jogar lá da grande área, ele tomou distância. É como se fosse escanteio. Subiu a zaga, tirou ali na primeira, rebateu, sobrou pro Bote. Meteu cruzamento. Atenção, perdeu espaço, 1 na marcação, 2, ele deu de novo no lateral. Vem pra bola, Marcelo!
1: Confirmando que a semana que vem, no sábado, teremos SSA e Bahia de... ou seja, SSA e Barreiras, com transmissão da equipe da Oeste. E no domingo, no Joia, teremos Fluminense e Feira, com transmissão da sua Boa FM, que faz parte da Rede Boa de Comunicação de Itabuna, Robério.
0: E aí, vamos saber quem passa para a grande decisão, né? No futebol, sempre espetáculo, escanteio. Olha o chuveirinho! Atenção, meus amigos do futebol, perna direita, veio fechado, meteu a cabeça dela no segundo lance, tentou, como diziam os velhos meninos, atou, mas o cruzamento viajou, agora subiu, meteu a cabeça, sai pra fazer a defesa, sai pra fazer a defesa, o Rafael Pim, Marcelo!
1: Mais um escanteio, disse mais um escanteio favorecendo ao Touro Sertão, novamente setor de ataque esquerdo. Tenta a qualquer custo seu primeiro gol aqui na Arena Superbet, o Fluminense de Feira de Santana. 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
0: Olha o chuveirinho! Quase gol olímpico, Marcelo! Minha Nossa Senhora! Pela mão dos meus meninos, Marcelo!
1: E a defesa começou a sentir ali o Rafael Pim. Ele bota a mão no ombro esquerdo. O cruzamento fechado, rapaz. Quase, hein? Bem fechado.
0: No mínimo, ia no poste.
1: No mínimo. É mais uma para o setor de ataque esquerdo. E o torcedor se empolga aqui no Superbet, Robério.
0: E atenção, meus amigos do futebol. Você que gosta de vibrar, torcer e, claro, gritar na emoção do gol. Ele vai de novo. Será que vai fazer o arco fechado? Fez fechado, mas no segundo pau. Aí, abusou. Eu quero saber do meu amigo Orlando da Hora. 20 minutos, total pressão, na sua opinião, qual é do jogo, Orlandinho?
2: Romério, eu tenho a felicidade, durante a semana a gente já comentava isso, né? Que a campanha do Fluminense era muito regular, e a gente tá vendo ali agora, para minha felicidade, vendo o Zé Gatinha batendo a bola parada ali, um jogador que já foi campeão comigo umas 3-4 vezes. Zé Gatinha, lá de Vitória.
0: Bote o gatinho aí!
2: Zé Gatinha. E o gol tá questão de tempo. Como diziam os velhos narradores, né? O gol tá madurando.
3: O gol do Fluminense tá bem maduro.
0: Olha o vacilo, entra a zaga tirando, tá aí Orlando da Hora experiente, claro, desses aí muitos já passaram aí pela sua batuta, ele tá com a gente, tá na boa, tá feliz, olha a bola transada ali no lado esquerdo, o time do Feira totalmente recuado, agora eu não sei por que apareceu, 54-45 ali, 55 a 45, pra mim tem mais números pro time do Feira de Santana, hein, Marcelo?
1: Pra mim também, só dá o Fluminense aqui no início deste primeiro tempo, e é claro, né? É aquele detalhe, é pra deixar todo mundo igualzinho aqui, né, meu filho?
0: Seguidores. Olha o lançamento, olha a crueldade, entra a zaga tirando de qualquer jeito. Orlando, eu pra mim aí é 70 pra 30, não?
2: Mas o Feira tá com entre os 25 clubes do Brasil até mais seguidores no Instagram.
0: Não, mas é o tempo de bola,
2: Tá explicado, né? Porque
1: A
2: vantagem não está muito maior do Fluminense, né, Roberto?
0: Tá certo, mas aí pelo menos no meu cálculo aqui, o Fluminense dominou, foi pressão toda hora. Para mim era 60-40 ou 70-30, mas não, 45-55, posse de bola.
2: Tá muito baixo.
0: Tá muito baixo aí, errou aí o pessoal, né, que já fez, botou aqui no telão.

0: 40 ou 70 a 30?
1: 70.
0: 45 a 55, posse de bola.
1: Tá muito baixo.
0: Tá muito baixo aí. Errou aí o pessoal, né, que já fez, botou aqui no telão esse tipo de porcentagem. Caiu, pediu falta ali. E você conhece o Thiago Galhardo, Orlando? Ele também tá na parada. Conheço, aí pelo time do Feira.
1: Não trabalhei comigo, não. Mas conheço, mas tem mais jogadores aí. O Alex Dalto, por exemplo, aí agora vai cobrar o lateral. Já trabalhou comigo no Rio Branco, de Vitória, Espírito Santo. Trata-se de um jogador de muito boa qualidade. Mas o Fluminense é predominante no jogo.
0: Valeu, tentava o cruzamento, agora sim. Vai pintar o primeiro escanteio do time de Feira. Marcelo, você na jogada.
2: Olha, é pelo setor de ataque direito, favorecendo a equipe do Feira Futebol Clube para tirar essa tensão realmente do torcedor do Feira aqui no Superbete. Tá ali caminhando o Kazumba, camisa 17. Vai levantar a bola na área. O experiente Kazumba, por enquanto, 0 Feira, 0 Fluminense.
0: Atenção, meteu fechadinho. Quem sabe a zaga tirando de novo. Passou e tocou, mas só que marcou, tiro de meta. Agradecendo a você que acredita no futebol da boa, ex-prefeito de Itapé, Nálito Rosa Pinto. Tem um tempo que eu vi na Erden, misericórdia, mas mesmo assim um forte abraço, esse amigo da gente, sempre nas viagens, aquelas coisas, uma recepção maravilhosa e sempre ali, né, no Flecha de Gandu. 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Quem tá na dele e tá na boa é o Calixto, Jorge, que não Calixto. É aquele da Califa. Atenção, vem descendo ali pelo lado direito, marcado de novo, escanteio, é Marcelo?
2: Escanteio, é mais um, é pelo setor de ataque direito, favorecendo a equipe do Fluminense, que tenta a qualquer momento fazer o seu primeiro gol e levar vantagem boa lá para o Joia da Princesa. Por enquanto 0 a 0, por ali já chegando o Zé, que não é o Zé Humanidade.
0: É o Zé Gatinho.
1: Sobrenome é Xepa, mas é conhecido como Zé Gatinho.
0: Esse deve ser perigoso, porque Zé Gatinho
1: é muito bom.
0: Atenção, viajou no centro, subiu a zaga, tirou, vai sobrando ali pro Fluminense de Feira, vai tocando na esquerda, ficou aberto, sozinho, bico da grande área. Olha o primeiro gol, chute dado, travado, de novo, cruzamento pra grande área, tira de qualquer jeito a zaga do Feira, é pressão por cima de pressão, volta o Feira, aliás, o Fluminense deixou escapulir, a bola se perdeu, é lateral, bota o meu coração pra bater! No! O tempo é cruel, ele não espera por ninguém. O tempo não para. 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Eu boto o sinalzão pra bater 25, 20 por jogar. Tá escrito no placar, na boa, da boa, tá feliz. 0 FFC, o Feira, 0 Fluminense.
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0: Olha a hora, Bahia! No sertão, não, na princesa do sertão pra você. São 15h28 agora! Um abraço pro meu amigo Benilson do Cetran, com certeza ligado no som da gente. Abraçando também essa galera, Edilson Telas, o Tele, o Tira da Pesada, lá em Mamuã. Sempre ouvindo a informação e o jogo pela emoção da gente. 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Abra essa gelada pra informação de Marcelo, que antes da viagem esteve lá em Céu Humanidade comendo aquele sarapatel.
2: Que sarapatel maravilhoso, hein? Olha, Robério, lembrando que ontem, com transmissão show aqui da Oeste FM, e é claro que faz parte da rede boa de comunicação, tivemos o SSA vencendo, aliás, o Barreiros vencendo o SSA pelo placar de 2-1, jogando lá em Barreiras, e tem a vantagem de jogar pelo empate no próximo sábado para pisar na elite do futebol baiano. Um abraço aí a todos na Oeste, acompanhando aqui a transmissão da sua Boa FM, Itabuna na rede, é claro, e a todos de Barreiras, e parabéns pela vitória, Robério.
1: Com certeza. E sempre aqui na nossa resenha, a gente sempre torce pelo time de Barreiras, porque é um motivo a mais para uma cidade tão gigantesca na parte econômica não ter um time de futebol.

0: na elite. Então, torcemos e também por você, rapaziada, que está aí, né, nessa caminhada, nós que já passamos por muitos, né, Marcelo? Itabuna, Grapiúna, Colo-Colo, River e outros aqui da região, mas aquele sabor de transmitir um campeonato profissional é demais. Olha ali o Feira, Gigol bateu do lado direito, ninguém vem. Olha o Ferreira, tentou passar pelo primeiro, passou pro segundo, esticou, vai meter de canhota, livrou, botou pro lado, ganhou, tá, atenção, cruzamento, viajou, entra ali a zaga tirando de qualquer jeito, no bate e rebate, parece que acordou, vem na briga, no alto, ali, ganhou na parada, opa, houve a falta, mandou dar a sequência, chuveirou no segundo, pau, bateu de primeira, ao lado do poste esquerdo, Marcelo.
1: Opa! Não esperou nem tocar na grama, bateu de primeira, chega com perigo a equipe do Feira, com muito perigo para alegrar um pouco o torcedor do Feira aqui na Arena Superbet. Lado direito, cruzamento, e é claro, o número 62, o Roger, ele bateu, ela passou ali, próxima trave do arqueiro André, quase chegando com perigo Feira por enquanto.
2: Futebol,
1: zero para Feira, zero para a equipe do Futebol.
0: De bola. O árbitro manda para ali, pede a colocação, o que é que o goleiro está fazendo lá, pediu ali... Tempo? É isso aí que ele diz. Vai dar tração?
3: Hidratação, ah,
0: então,
3: bola.
0: Então vamos trocar figurinha, senhor Orlando. Para o ímpar. É pau ou ímpar você?
3: Eu sou ímpar.
0: Então vai lá, você ganhou. E qual é a do jogo, hein, nego?
3: Eu ainda continuo achando que o Fluminense predominante no jogo. Teve um bom contra-ataque ali do Feira, puxado inclusive pelo outro amigo que eu conheço ali, que é o Dodô, que tá com o cabelinho pintado ali. Que é um jogador também de bom potencial, mas o time do Fluminense é muito superior.
0: Tá certo, é viajado, quanto tempo que eu não lhe vejo, gente, só assim pra encontrar, mas essa semana eu venho aqui mais cedo pra gente, quer dizer, aí tá bom, a gente se encontrar e bater aquele papo mais descontraído
3: e fazer a caminhada, aqui, né?
0: Com certeza, fique atento, Marcelo Santos, qual é a do jogo lá de baixo, esse clima tenso, empurra pra lá, empurra pra cá, hein, bicho?
1: O Roberto é clássico, né, e aí antes aqui do pessoal chegar para poder conversar com o treinador, conversar realmente com relação à partida, ou aquele empurra-empurra entre jogadores do Fluminense, também do Feira, é o clássico, ninguém quer perder e tem aquela rivalidade já, mesmo sendo caçulinha a equipe do Feira, mas já tem aquela rivalidade, que é o time também da cidade, né, tanto torcedor como também dos jogadores, esse clima aí.
0: Mas tá espremidinho aí, tá espremidinho, tá? Tem mais aí do Fluminense, tá, daqui eu também,
1: hein?
0: E
1: lá também no telão, hein?
0: Ih,
1: lá fora também, gente, no telão, e eu já recebi um convite.
0: Uau, mano, não me chame.
1: Terminou o jogo, vai estar cedinho.
0: É bem você.
1: 17 horas já terminou o jogo. Diz que tem uma acarajé aqui na principal de Feliz Santana, seu Orlando. E mandaram passar por lá.
4: Não vai.
1: A equipe aqui da boa vai parar ali na principal de Feliz Santana. É o acarajé da Gogó.
0: Quem é Gogó?
1: Eu vou reconhecer lá.
4: Não vai.
1: Zero Fluminense, zero Feira, Romero.
0: E a nossa mãe tá bem, Marcelo?
1: Deixa a mãezinha, só quer aparecer na
0: final. Ah, quem? Mãezinha, um abraço, mãezinha. Prepara aí que nós também queremos um carujinho.
4: Não, mentira,
0: nada. Meu Deus, você tá por fora.
1: Abração lá em Itabuna, tá acompanhando a gente, torcedor do Flamengo, meu amigo Cadu da JSG, hein? Tá acompanhando aqui a transmissão show da sua Rede Boa de Comunicação. Alô, meu amigo Cadu da JSG, um forte abraço.
0: Olha, meu amigo também, o nosso querido Edu Pesce, tá ligado, tá repousando depois de ficar até as 14 horas com a... 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O rei do rodoar, 31 minutos de bola rolando, tá paralelo agora, já eu vou botar meu coração pra bater, uma falta no meu campo, mas só que tá pegado, hein, tá picotado esse jogo, hein, Marcelo?
1: Muito pegado, ninguém quer perder, chegando duro, e aí o árbitro tá de olho, já inclusive distribuiu cartões amarelos, E é claro, esperamos que terminamos essa partida aqui com muita tranquilidade e sem expulsão, Robério.
0: Valeu, pra ficar melhor o espetáculo, não precisa ser expulso. Reclamou ali a galera do Fluminense, o meia dúzia na jogada, o nosso querido Eric Hidalgo já tocou, botou bola na frente. 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
0: Hora da Bahia, são 15 horas do Fluminense chegando. Opa, caiu! Pediu falta, o árbitro mandou seguir. Volta, vem pro contra-golpe. Escorrega e vai deslizando bem aqui pelo lado direito. Olha o Feira chegando. Meteu bola, enviesou de um lado pro outro. Há muito tempo eu não vejo uma jogada dessa. Estucou, botou no peito, botou no chão. Vai caminhando. Jogada sensacional. Merece um grande momento. Tocou, trocou figurinha. Vem ali ainda no campo de ataque. O Feira vai girar. Girou de um lado. Por isso é perigoso, hein? Acertou a primeira, acertou a segunda. Mas botou no chão. Entra ali, faz a proteção. Bola chegando ali até o destino ali do jogador do time do Feira, trocou figurinha, empurrou bola de novo do lado direito, já tem ali o controle da bola. O Feira girou de um lado para o outro, chega até o William. O William domina, a informação não para, passa primeiro no som da gente, você, Marcelo Santos, na jogada.
1: Tá recebendo aqui, inclusive, os resultados do Campeonato Tebas lá em Itabuna. No intervalo, vamos estar passando aqui por 8 jogos hoje sendo realizados lá na cidade de Itabuna, e daqui a pouquinho todos os resultados dos jogos realizados na manhã de hoje na cidade de Itabuna, Romério.
2: Valeu, porque de bola.
0: A informação passa primeiro no som da Boa, já gigante pela própria natureza. Jogos pela manhã e alguns jogos que ainda aconteceram na parte da tarde vai passar primeiro aqui. Prepare-se, Itajuípe, nós estaremos por aí também no campeonato de Itajuípe. Só vai dar Boa. Campeonato Boa, baiano da segunda divisão da Boa. Campeonato brasileiro também é da Boa. Tudo isso num só espaço. 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Olha a hora, Bahia, são 15 horas e 38 minutos, 15h38. 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

0: pra jogar. Primeiro tempo, eu confirmo pra você. Zero, Feira. Zero também para o Fluminense, Touro do Sertão.
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0: 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São 15 horas 39 minutos. Essa é a hora da jogada especial, que você já sabe. 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Jorge Calixto é gente da gente, inteligente, bota a cobertura pra você, vibra. Olha a bola transada, atenção, cruzou, vai dar seu primeiro. Deixou passar, Marcelo! Deixou passar no ar, na hora do arremate, Marcelo!
2: O ataque foi rápido da equipe Fluminense pela esquerda. O cruzamento na área quase espaçou da bola, mas teve um momento muito bom e importante. A equipe do Touro do Sertão, por pouco não abriu o placar aqui no Superbet. Por enquanto, zero Fluminense, zero Feira.
0: 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Olha o Feira, atenção, meteu o cruzamento no segundo pau, passa por ele, se lamenta, faltou só 3 centímetros para a testada, Marcelo.
2: Fluminense lá e resposta cá, jogador Dodô da equipe do Feira. Cruzamento na área, quase chega o Feira. Assustou o goleirão André da equipe do Touro do Sertão. 0-0 no Superbet.
0: É, mas meu amigo Orlando, da hora que tiver fôlego vai pra aguentar, que esse sol aqui tá muito quente, tá correria, grama sintética, borracha, tá fervendo aí de baixo, hein?
3: Já passei por isso, Roberto. Fede, amarga, é realmente sem tempo de hidratação, não é brincadeira não, é duro.
0: É dureza, mas vamos ver quem tem mais pulmão para aguentar. Olha a bola transada, subiu, meteu de cabeça, tá valendo. Vai tentar, vai botar aqui pro lado esquerdo, derivou, vai ultrapassar a linha de vídeo gramado, preferiu jogar do lado direito. Olha o Fluminense, quem pega da dele é o Baiano. Baiano botou do lado direito, trocou figurinha, recebe aqui na meiuca, vai trocar figurinha, botou ali do lado, chegando até o destino, ali de novo do Baiano, tocou aqui do lado esquerdo, pegou, invadiu, vem chegando até o Cássio. Cássio trocou figurinha, recebeu na frente até o Zé Gatinha. Olha o Zé Gatinha aí, gente. Ele vem transando a bola aqui pelo lado canhoto, chegando ali até o Eric Daltro. Tocou figurinha, meteu do lado esquerdo. Dá pra chegar, entra a zaga, tirando de qualquer jeito. Protegeu, saiu, fez a proteção, recebeu a volta marcada em cima do lance. Marcelo Santos, qual é do jogo, hein? Preso, truncado. Qual é a opção certa pra falar desse jogo numa lua escaldante em Feira de Santana?
2: Muito quente, muito calor aqui embaixo, como aí você já falou, né? Com relação à grama sintética, o Orlando também, muito quente. E aí tem hora que o jogador tem que dar uma paradinha, respirada, enfim, porque se pegar no pique que tava aqui, o Fluminense de Feira não aguenta não. Agora deu uma equilibrada ali a equipe do Feira, não é? Já teve lá por duas vezes perigoso lá no ataque da equipe do Feira. E olha o Feira, Robério.
0: Olha, bem quebrando aqui pelo lado direito, bola transada. Atenção, meteu o chuveiro fechado. Passou a gaçalha pra fazer a defesa, o Andrezão, hein, Marcelo?
2: Cruzamento na área. Passou ali pela defesa da equipe do Fluminense, mas não passou ali pelo André. Ele fez a defesa em dois lances, já colocou a bola em jogo, 0-0 Fluminense e Feira.
0: 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Seleção de Itajuípe, seleção de Itabuna, Itabuna Esporte Clube, entre outros, tá ligado no som da gente. Preciso tomar umas aulas com você, hein? Você sumiu, porque eu não lhe vejo mais naquele ponto. Jorge Ricardo, Marcelo.
2: Grande Jorge, não é? Figura que a gente conhece também Itabuna, com passagem pelo Itabuna Esporte Clube, também pela seleção do Itajuípe. Esse sim é de verdade.
0: Tá certo, que lance. Há pouco eu estava aqui na baixada com o texto e ali perdeu a grande chance o time do Feira, hein, Marcelo?
2: Na direita, o cruzamento, a bola desviou também na defensiva, saiu lá pela linha de fundo ou escanteio.
0: Olha, escanteio, subiu dois ali do time de Feira, tirou na primeira, dominou, errado, sobra de novo aqui pro Feira, pelo lado direito, atenção, vai meter cruzamento, botou enviesado, sobe a zaga, tira, sobrou de novo, daí dá pra mandar o bambu, atenção, olha a bola tocada, se perder vai dar contra-golpe, não, ele ganhou na parada, meteu bola, chute dado pra fora, o Marcelo!
2: Insistiu, insistiu por ali, o Feira, setor de ataque esquerdo, a bola sobrou e bateu cruzada, ela passou ali na frente da área do arqueiro André, se perdendo pela linha de fundo, e é claro, tiro de meta favorecendo a equipe do Fluminense, foi o Ronan, hein? Número 7, o Ronan bateu cruzado por ali, quase, quase.
0: Teve lances ali que eu acho que tem gente que esqueceu. Qual é a novidade desse jogo? Fala aí pra mim.
2: A novidade do,
0: do jogo.
2: Me fale.
0: O VAR, que até agora não foi acionado. Tem aí, não foi?
2: Tem VAR, teve VAR ontem.
0: Mas até agora ninguém chamou o VAR, os caras vão ganhar esse dinheiro.
2: E lance aí, né?
4: O Galhardo também.
0: E o Galhardo também como jogador aí, já rodado, Vasco da Gama e outros jogos. 41, já vou botar meu coração pra bater. Atenção, meus amiguinhos do futebol. Mas antes eu vou dar uma passada aqui, Orlando da Hora. Qual é o jogo? Faltando só 5 minutos pra terminar o primeiro tempo. Tá igualado agora na força?
3: Eu ainda acho que não, Roberto. Apesar do Feira ter aproveitado bem os contra-ataques, principalmente com o Dodô ali, que o jogador que eu falei que já trabalhou comigo, número 11, que foi que fez aquele cruzamento que você perdeu quando você se corrigiu aí, né? Que o número 7 lá cabeceou do lado esquerdo. Mas eu ainda acho o Fluminense um time parecendo com uma cara de time de primeira divisão de campeonato baiano, já time mais encorpado. E para minha felicidade, que eu conheço, e é um garoto maravilhoso, bem casado, de bons pais, o Zé Gatinho, que eu tive o prazer de trabalhar.

0: minha felicidade, que eu conheço, e é um garoto maravilhoso, bem casado, de bons pais, o Zé Gatinha, que eu tive o prazer de trabalhar, inclusive com o Yuri Santana, né, nosso, tá servindo a nossa seleção, nosso conterrâneo, tá jogando na seleção de Itabuna, que esse ano não pôde jogar profissionalmente por causa de problemas familiares, nascimento do seu filho. E a gente ganhou o último título e o Yuri estava junto com o Zé Gatinho, lá no Espírito Santo, e um jogador de muito bom potencial. Eu acredito que vai dar Fluminense nesse jogo.
1: Valeu, então vamos lá também analisando você, Marcelo Santos, na jogada. Você acredita mais no Fluminense ou no Feira pelo Plus 45?
2: Aqui, você falava com relação ao VAR, e a gente vai trazer aqui, né? Quem está no VAR é o José Ricardo Vasconcelos, é laranjeiro, ele que é CBF de Alagoas. E tem aqui o VAR de número 2, o Jucimar dos Santos Dias, que é CBF Salvador. Aí tem aquela, olha, são 11 que fazem parte da comissão de arbitragem de VAR hoje aqui em Feira de Santana. Tem aqui ainda o assessor de arbitragem, que é a Rosana, também delegado financeiro Roberto Almeida, e aí vem o observador do VAR, Jailson Macedo Freitas, que é observador do VAR. São 11 ao todo, entre árbitro também, o pessoal do VAR, Robério.
1: Jailson pegou aquela cadeira eterna de Wilson Paim. Cruzamento, cabeça esquerda. Que isso? Perdeu o gol incrível debaixo dos três paus ali, Macer. Perdeu o gol ali, o Zé Gatinho, amigo do Orlando da hora. Incrível, bicho!
2: Ele estava ali na pequena área. O cruzamento veio, ele cabeceou. Ela foi muito alta, passando sobre o travessão do arqueiro Rafael Pim. Quase chega aos primeiro gol a equipe do Fluminense, por enquanto 0-0 na Superbet.
1: 44, amigos do futebol, você que sempre boa de bola. Olha ali o Feira, que não faz como, hein? Cruzamento feio, a zaga se antecipou, tirou no primeiro lance, vai sobrando aqui pro lado direito, vai esperar sair ou vai pegar? Pegou na dele, na boa, rolou mais atrás para começar a jogada, aí merece um cruzamento. Chuveirou, Andrezão sai para fazer a defesa. 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Você não pode ficar de fora. 48 minutos de bola rolando. Parece que vai ficar assim, nesse 0-0 no primeiro tempo. E claro, a gente só esperando o apito do árbitro para, claro, fechar esse primeiro tempo, já que tá assim muito pegado, Marcelo e Orlando, né? Complicado aí pros dois times, porque o calor tá demais, hein, Marcelo?
2: Tá demais. E é realmente o técnico, o Edson Fabiano, muito nervoso com a sua equipe nesse primeiro tempo, né, pela postura da equipe do Feira neste primeiro tempo, já que, queira ou não, né, nós que estamos transmitindo essa partida, o Fluminense teve muito mais posse de bola, teve muito mais chance de abrir o placar aqui nesse primeiro tempo. Então, muito nervoso o técnico Edson Fabiano, inclusive conversando com seu auxiliar, e praticamente vamos ter troca no Feira no retorno para o segundo tempo, mas já, quando terminar.
0: Marcelo, e para esse aí ficar nervoso, eu que conheço bem, foi meu estagiário no Bahia, grande ser humano, Fabiano, grande treinador, grande ser humano mesmo, foi treinador do Galícia no acesso, no estadual, é porque seu time realmente não está rendendo aqui que ele espera.
2: Verdade, muito verdade. Nervoso aí, Roberto.
1: Valeu, 46 minutos de bola rolando no primeiro tempo. Então tá aí, você confere comigo aqui no som da sua boa FM. Já sabe, 0-0. Um abraço pra essa galera sempre ligada no som da gente, Rede Boa de Comunicação. É, Alagoinhas é boa, também Bagueiras é boa, boa também é Irecê, Chique Chique, Itabuna, toda a rede ligada no som da gente. A rede também vai se formar no próximo sábado, já para SS, aí o São Salvador e também o Barreiras. Estamos aí na torcida por essa galera, sempre torcendo e vibrando no som da

0: gente. 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Olha ali, bola transada, a bola se perdeu, é tiro de meta, 49 minutos de bola rolando, 48 e 9, agora 49 já aproximando, e estamos por conta aí do árbitro central. Olha ali reclamando ali bastante o técnico do Feira. É, não é, ele não é quieto, por que é que ele tá assim nervoso?
1: Isso, para estar nervoso,
0: misericórdia.
1: O bambu tá queimando.
0: O bambu tá gemendo. É como diz Jatinha. A bola vai sendo transada aqui pelo Fluminense. Livrou-se do primeiro, do segundo. Transou figurinha. Botou bola ali. Cruzamento veio. Lançamento na pequena área. Atenção, subiu a zaga. Tirou no primeiro bote. Vai ali proteger. Tem tirado aí. Olha só. Deu um chapéu. Recife vem. Pediu escanteio. Não é tiro de meta que pertence ao time do Feira. 49. Estamos por conta do árbitro central. Para o término do primeiro tempo. A boa é boa, você tá na bola, tá feliz. Terminou, Marcelo!
2: Terminou. Final do primeiro tempo, de 0 para a equipe do Fluminense. Inclusive o torcedor do Fluminense feliz da vida, alegre com a atuação da sua equipe nesse primeiro tempo, já que teve mais chances de chegar ao seu primeiro gol. Então, 0 para o Fluminense, 0 para a equipe do Feira. Vamos aguardar aqui algum atleta, tanto do Feira como também do Fluminense, para bater um papo, para saber o que é que achou desse primeiro tempo, hein? Mas o Fluminense teve mais posse de bola, teve mais chances, inclusive, de abrir o placar. E automaticamente o torcedor do Fluminense, nesse primeiro tempo, faz a festa aqui no estádio Superbet. Chega aqui no jogador da equipe do Feira, que fala com relação à atuação da equipe nesse primeiro tempo.
3: A gente sabia que a equipe do Fluminense é uma equipe muito organizada, mas é manter esse foco. A gente sabe que as oportunidades vão aparecer, a gente precisa vencer, é claro, a gente está dentro dos nossos domínios, mas a gente sabe que nada se define aqui, mas é importante a vitória para a gente dar sequência no trabalho durante a semana, e é contar no mesmo foco. E a oportunidade que achar, concluir em gol para sair daqui vitorioso, que a gente sabe que é um jogo muito difícil.
2: Esse é o Ronan, jogador da equipe do Feira, já saindo por aqui, né? Segundo ele aí, a equipe tem que melhorar para esse segundo tempo. Vai ouvir ali o técnico Thiago Recife, artilheiro da equipe do Fluminense, também fala aqui na Boa FM.
3: A gente sabia da qualidade do adversário. A gente estudou bem o adversário. Mas o jogo está aberto por de lado. Acho que a gente teve as melhores chances ali. Mas é agora descansar, pensar no segundo tempo, ver o que eu tenho para falar, para nos ajudar. E voltar pro segundo tempo melhor, sair daqui com os 3 pontos.
2: Tá aí, Thiago Recife, atacante, artilheiro da equipe do Fluminense. Nesse exato momento, confirmando, jogadores já estão nos vestiários. Aí tem aquela água esperta, aquele bate-papo esperto, a orientação tanto do técnico, o Fabiano da equipe do Feira, assim também como o técnico, o Edu Silva, da equipe do Fluminense. E aí daqui a pouco tem o segundo tempo, de volta aqui com a sua equipe Boa FM de Itabuna, que faz parte da rede Boa de comunicação. 0-0, ninguém de ninguém. E é claro, só lembrando que o segundo jogo vai acontecer sábado que vem, já no estádio Joia da Princesa, e por enquanto com vantagem a equipe do Barreiros, que venceu ontem o time do SSA e joga pelo empate para pisar na Série A e receber em Barreiras. Bahia, Vitória, não é? E quem vier por aí. Roberto Nunes.
0: Certeza, Marcelo Santos. 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Vamos trocar em miúdos, jogo tenso, mas antes eu vou pro chamado daí de baixo, meu amigo Marcelo Santos.
4: Roberto, antes do nosso querido Orlando, da hora, nosso convidado especial aqui na transmissão, show da sua Boa FM, Rede Boa de Comunicação, né, tá se ajeitando aí por cima. Deixa eu só trazer aqui um abraço ao Gabriel Silva, que é coordenador realmente do Interbairros lá na cidade de Itabuna. Inclusive fechando agora o último jogo desta rodada lá em Itabuna, inclusive com muitos gols. Nós tivemos o Sarinha vencendo o Vilanália pelo placar de 5-1, hein? Uhum. Então Sarinha 5, Vilanália 1, além de Ribeirão Seco 0, pelo Jerônimo 1, Mano Leão 1, Vale do Sol também 1. Lá ainda em Itabuna, São Pedro 4, no Fonseca 0. Tivemos um jogão, Nossa Senhora das Graças 3, Santo Antônio também 3, Rua de Palha 1, São José 0, Ferradas 3, Roça do Povo 0, Santa Catarina 2, No Mangabinha 0, que já foi embora, né? O No Mangabinha.
5: Foi embora. Duas derrotas aí, não vai mais.
4: Derrota
5: não,
4: lá, já.
5: De 3,
4: já e foi. O Lomanto venceu o Bananeira pelo placar de 4-2. Então, os jogos que foram realizados hoje lá em Itabuna pelo Campeonato Interbairros, que é o maior campeonato amador da região sul da Bahia. Um abraço ao Gabriel Silva.
0: Valeu, obrigatoriamente a informação passa primeiro do som da gente. O tempo é quente, quente como a transmissão da Boa FM. Nosso convidado Orlando da Hora, troque miúdos. O que foi zero para o Feira, zero também para o Fluminense. Orlando, venha pra bola, garoto.
6: Roberto, um jogo bem disputado, bem arbitrado, né? Pra gente ser bem justo, a gente às vezes esquece do árbitro quando ele passa despercebido. É porque ele fez uma boa arbitragem, assim como os seus auxiliares. Uma arbitragem boa, um clima muito quente, está aqui no sertão. E um jogo muito, muito bom, um jogo bem equilibrado. Como já falei, o time do Fluminense, um poderio técnico e tático mais organizado, até pelo tempo de trabalho. Mas o Feira vendendo caro, até por estar jogando em casa, saber que o jogo de volta é no Joia e lá o Fluminense bota 7, 8 mil torcedor fácil, porque é um time que tem uma torcida gigantesca. Então tem que ter muito cuidado mesmo, mas eu acredito que é muito provável que haja mudanças no time do Fabiano, faça mudança no time do Feira, talvez equilibre mais o jogo, que se voltar com esse domínio que teve nesses primeiros 45 minutos, eu acho que é muito difícil o Fluminense, com a qualidade dos seus atacantes ali, a superioridade, a bola parada do Zé Gatinho, que está entrando maravilhosa, eu acho que é muito difícil do Feira suportar. Mas é futebol, é um grande jogo, é um grande clássico. Está de parabéns ao Feira, né, que é um time no primeiro ano já botando uma grande torcida no estádio, né, Arena Cajueiro lotada, né, um espaço bem pequeno para a torcida do Touro do Sertão. Então a gente sabe que é um clássico, né, é um jogo decisivo, então às vezes pesa. Mas o Fluminense, mesmo com essas adversidades todas, tem se mostrado, me agradado muito, muito, muito mesmo, tecnicamente, taticamente. E o jogo muito bem jogado, me agradou em cheio, e acho que pelo que eu senti aqui do calor da torcida também, todo mundo bem, bem motivado, as duas torcidas bem vibrantes, o tempo está favorável, né? Tanto que tá muitos amigos aí em Itabuna, Itajuípe, Buerarema, seu Marconi Amaral deve estar enchendo a cara de refrigerante, como diz Neymar, né? Tomando aquele refrigerante em família hoje, aniversário em família. Obrigado pelo convite, mas tinha um compromisso com os amigos aqui, com o Robério e com o Marcelo, e eu preferi estar aqui também e rever amigos aqui que já jogaram comigo, que já trabalharam comigo, como os dois treinadores aqui, como jogadores, Dodô, como Eric Dalto, Zé Gatinha e outros aqui, que Andrezão, goleiro, me agradou muito, muito frio. Então, é um jogo muito, muito, muito, muito equilibrado, realmente, mas vamos esperar agora que venha esses 45 minutos e que algum time venha marcar gol, porque é o que faz a alegria realmente maior do torcedor. E o estádio está muito bem servido de torcedor, maioria, claro, que do Feira, a lotação, tem a carga de ingresso que deve ter sido menor para o Fluminense, é tanto que tem um telão do lado de fora, então boa organização para servir ao torcedor. E, além de tudo, a boa, né, servindo a várias cidades, a toda a Bahia praticamente, e com uma narração brilhante, como o Robério fez nesses primeiros 45 minutos, como ontem eu assisti e ouvi, né, também o jogo da transmissão do pessoal de Feira e do comentarista lá de Barreiras, aliás, espetacular, pessoal que eu não conheço pessoalmente e eu já aprendi a respeitar demais, porque fizeram uma transmissão muito profissional. O Salvador teve um domínio no primeiro tempo superior e eles enalteceram isso. O Feira, o Barreiras achou uma oportunidade e foi feliz, e eles comentaram isso, e graças a Deus, né, como a gente está torcendo pelo Barreira, por fazer parte dessa rede boa, é onde a pessoa fica realmente feliz, a não ser aqueles que estão no barzinho ouvindo a boa e tomando o seu refri, aí fica mais gostoso, né, velho?
7: Orlando, então a gente também torce, porque assim, é uma cidade com um potencial muito grande, né, financeiramente, merece, apesar da estatística, da estatística,
6: da geografia.
7: Geografia, aliás, é a palavra-chave, geografia, ser muito longe, mas nada que o bom futebol possa deixar de aproximar, né? Aí depende do investimento, de como está sendo. Pode ser sucesso, mas pode ser fracasso. Mas eu acredito mais no sucesso pelo empenho de já saber que vai entrar numa competição tão longe da capital do estado e tão longe de outros adversários. Mas o importante é querer participar, é vibrar, é torcer, é botar essa cidade pungente, né, dentro do cenário esportivo do nosso estado, Orlando.
6: Concordo plenamente com você, Roberto. Eu que já tive em Barreira para competir pelo Intermunicipal, pela seleção de Buerarema, uma oportunidade, nós fomos jogar em Barreiras, e a cidade já tinha uma estrutura muito grande. Hoje, com certeza, deve estar uma coisa de cinema, um espetáculo de cidade. Tem aeroporto também, né, que facilita, né, e a riqueza que a cidade tem, o PIB da cidade é muito alto. E fez um time já no primeiro ano bem competitivo. Então eu valorizo muito e torço muito, porque tenho também amigos que estão trabalhando lá no Barreira. Tem inclusive o Armando, né, Armandinho, que é de Conceição do Jacuípe, que esteve sempre à frente de vários clubes, inclusive lá no Barcelona de Lelos, onde eu trabalhei inclusive com ele, no próprio próprio Jacuipense, no Flamengo de Guanambi, um profissional bastante experimentado, fez um time bastante rodado, tem jogadores que já trabalharam comigo também e são bons jogadores. Eu acho que Barreira merece poder.

0: jogadores que já trabalharam comigo também e são bons jogadores. Eu acho que Barreira merece por demais esse acesso também.
1: Marcelo Santos, tem mais gente com a gente nesse fantástico, essa fantástica cobertura emocionante da boa, que é testemunha da história da Série B. Aliás, no sul, extremo sul, Chique Chique, Barreiras, Alagoas, só da boa FM, testemunha da história, Marcelão.
2: De volta aqui na transmissão, daqui a pouquinho a bola vai rolar para o segundo tempo, envolvendo a equipe do Feira e também o Fluminense. Mas ontem tivemos o Barreiras
3: vencendo 2-1 lá em Barreiras, vantagem boa para o segundo jogo pelo empate. E é claro, estou aqui na linha com ele, nosso diretor-presidente, o Barreto Góes, que fala aqui com relação à transmissão tanto de ontem da equipe da Oeste, como também da equipe aqui da Boa FM de Itabuna para toda a rede, e automaticamente também a vitória bonita ontem do time do Barreiras, que bota o pezinho na Série A do Campeonato Baiano. Barretão, forte abraço, boa tarde.
4: Velho, a todos vocês que estão fazendo essa cobertura maravilhosa do campeonato da segunda divisão do Baiano. É, o pessoal em Barreiras está em festa, né? Realmente, pra você ter uma ideia, Marcelo, tinham 4.800 pessoas no estádio, a capacidade era para 2.500. Aí conseguiram com a polícia militar, com o governo, aumentar o número de ingressos. Se tivesse botado 10 mil, teria vendido. Então é um sucesso, né? Eu acho que a Rádio Oeste tem dado esse apoio forte ao Barreira Futebol Clube e aumenta a nossa responsabilidade. Eu estava ouvindo aqui hoje, eu estou na estrada ouvindo a transmissão aqui pela 94.1 de Alagoinhas, a Boa FM Alagoinha. E realmente é o que eu percebo, Marcelo, é que só é o esquente para o Campeonato Baiano. Hoje nós temos duas equipes de transmissões de futebol muito boas, que é a de Itabuna e a de Barreira. Eu acho que nós temos Itabuna com representante no Baiano, né? Nós temos em Barreira representante também no Baiano, com fé em Deus que o Barreira Futebol Clube vai passar. Eu acho que é obrigação nossa a gente participar da cobertura do Campeonato Baiano. Então, parabéns a vocês e esse trabalho de vocês só aumentou a nossa responsabilidade, né? Eu acho que a Rede Boa tem esse compromisso com a nossa região de acompanhar os nossos times. E tenho certeza que a gente vai fazer isso com a força de Deus, né? E vamos fazer uma bela cobertura do Campeonato Baiano.
3: Bom, receba um abraço aqui, Barreto, do nosso querido Orlando da Hora, empresário de futebol, e hoje faz a parte aqui dessa transmissão nossa aqui. Ele está mandando um forte abraço para você.
4: Opa, obrigado, Orlando, pela ajuda aí, pelo apoio, né? Pela sua participação. Engraçado, Marcelo, a gente tem tido muito apoio de pessoas como o seu Orlando aí, e outros participantes que nos dão apoio. Eu acho que o esporte é vida, né? Futebol é a nossa alegria, é o nosso coração. Infelizmente a gente não tem dado sorte com a nossa seleção, mas o futebol está dentro da essência do brasileiro, da nossa história, da nossa cultura, e a gente tem que estar presente, Marcelo, viu? E

0: porque eu gosto, eu queria estar aí, cara, mas infelizmente a gente não pode estar em todo lugar, né?
1: É verdade.
0: O Jota também ontem me ligou, pediu para que eu participasse, eu estava na estrada, não consegui, que eu estava viajando, mas eu gosto, né? Eu acho que eles têm feito um trabalho belíssimo, né, na transmissão lá dos jogos. Foi a única emissora que acompanhou o Barreira Futebol Clube em todos os jogos, né? Então, assim, eu acho que o povo de Barreira merece isso, né? A nossa rádio, ela é abraçada de uma forma carinhosa na cidade. A gente tem uma audiência aí extraordinária, né? A nossa equipe realmente recebe este acolhimento. E Futebol Clube Barreiras, Barreira Futebol Clube, é um time adorado por todos na cidade. E a gente só veio fortalecer essa união com a divulgação. Então a gente, eu estou muito feliz com o Barreiras. Tenho certeza que a gente vai passar, entendeu? Quero aqui também agradecer o espaço da prefeitura, que nos dá o espaço lá no estádio para que a gente possa fazer as transmissões, ao prefeito Antoniel, meu amigo, independente de política, né? A gente não tem ligação política nenhuma, zero, zero, e não me meto em política. Mas a vida é assim, você trata a pessoa bem, a pessoa lhe trata bem, a gente cria uma relação de amizade. Eu acho que a prefeitura tem apoiado, né? Apoio logístico para o time, muito importante esse apoio, né? Cedendo preparando o estádio, não é o que a gente precisa, né? Porque também estava parado aí há muito tempo, mas tenho certeza que com o tempo a gente vai valorizando esse patrimônio da cidade, que é o nosso estádio, e tenho certeza que o Barreira Futebol Clube vai dar muitas alegrias, e tenho certeza, Marcelo, que a nossa equipe vai acompanhar e vai fazer parte dessa história. Então,
1: é isso aí.
0: O Jota falava antes, nós estamos assinando a história, participando efetivamente da história do acesso do Barreira Futebol Clube. Tenho certeza que vai acontecer isso, e mesmo que não aconteça, Marcelo, o Barreira já fez história, né? O time que estava parado um tempão voltou aí o
1: Verdade.
0: Primeiro ano no acesso e fazendo uma campanha maravilhosa, né? Com pouco recurso, né? Se você comparar o recurso que tem
1: Exatamente. O
0: Fluminense, o SSA, esses outros clubes, o Barreira está fazendo história, né? Ao Birubiru, presidente, meu amigo Birubiru. Aqui eu mando um abraço agora, Marcelo. Birubiru é um cara que tem feito aí um trabalho brilhante, o Baltazar também, que é o secretário, e tem dado todo o apoio aí ao Barreiras. E Birubiru é um cara que é meu amigo de muitos anos, que é meu parceiro, né? A gente se conhece há mais de 20 anos. E eu tinha certeza que a gente também ia. Você tem uma ideia, Marcelo? Claro que a gente, para fazer a transmissão dessa, o time do Barreiras coloca o ônibus à disposição para a gente, algumas vezes, transportar a nossa equipe, né? E isso foi muito importante para que a gente pudesse cumprir essa tabela do campeonato, né? Então, muito obrigado, Birubiru, conte sempre comigo. Tenho certeza que você não faria diferente, né? Porque você realmente é um cara diferente, educado, né? A minha amiga Cristina também, que é muito amiga dele aí. Cristina, um abraço para você. Aí eu tenho certeza que você tá torcendo também pro nosso Barreiras, e tenho certeza que a gente vai passar e a gente vai comemorar junto essa vitória do Barreiras Esporte Clube.
1: É isso aí, um abraço, Barretão, obrigado aí por sua disponibilidade. Fique com Deus, hein?
0: É ok, Alberto, que transmissão maravilhosa, viu, Alberto?
2: Obrigado, Barreto.
0: Você é craque, viu, rapaz? Que
2: valeu. Até o nosso próximo encontro, hein? Na corrida aí pela vida.
0: Ele é muito bom, ele é um astro, viu? Rapaz, tá aqui. Você, Marcelo, hein?
1: Verdade.
0: Você escondidinho aí, fazia um futebol desse nível aí, rapaz, e nunca falou a gente.
1: É quietinho, né? É o mineirinho, né? É quietinho pela beirada.
0: Mineirinho, caladinho aí.
1: É verdade. Mas olha, já coloque na sua agenda aí. Olha, já coloco na sua agenda, estou sendo informado aqui pelo Dona Sandra Santana, que na final, Barreira, na final, você será um dos comentaristas.
0: Bem, Deus, eu vou estar lá no dia com vocês, transmitindo, vivendo esse momento com o Barreira Futebol Clube, dessa cidade que abraça a gente, porque eu tenho tantos amigos, Alan, tantos, eu vou

0: Verdade. Né? Eu recebo aí mensagens maravilhosas. Tem grandes amigos aí, grandes amigos, grandes amigos.
1: E o Jota, olha. Recebeu. E o Jota e toda a equipe da Oeste mandando também um abraço pro senhor.
0: A Jota é. Jota. Tá, rapaz, Jota tá baixando o pinto no lixo, Marcelo.
1: Verdade.
0: Rapaz, ele. É, o pessoal Barreto, ele é melhor no fazendo esporte do que jornalismo, porque ele é meio fezadinho assim.
1: É verdade.
0: Ele dá umas cacetadas aí. Mas o esporte, ele fica rouco e se empolga.
1: Verdade.
0: Eu digo, rapaz, você tava escondido aonde aí? Eu com esse negócio doido pra fazer o esporte. Você sabe, Marcelo, que eu gosto do esporte.
1: Verdade.
0: Tenho certeza que rádio tem que estar no esporte, a gente tem que estar participando da sociedade, dos movimentos. E esporte e futebol é nossa alma, nossa vida, né?
1: Certeza.
0: É nossa cultura, né?
1: Certeza.
0: É o sentimento brasileiro está dentro do esporte. E eu acho que nenhuma nação do mundo ama o futebol como a gente, né? A gente se ama igual a gente, maior nunca, né? Então a gente tem certeza que é o caminho nosso estar fazendo a cobertura. E hoje, graças a Deus, Marcelo, nós conseguimos montar duas equipes maravilhosas,
1: verdade,
0: né?
1: Verdade.
0: Tem também a equipe de Alagoinhas, Salomão com a equipe dele faz um trabalho bacana, se dedica, se esforça, né? Eles mesmos fazem muito mais, Marcelo, do que a obrigação deles. É, eles fazem muito mais, fazem porque gostam,
1: certeza,
0: porque amam esse negócio, todos vocês, né?
1: Verdade.
0: Então, vocês se empolgam com isso, eu percebo claramente na narração de vocês, que ali não é narração, ali não é a pessoa que está trabalhando, ali é a emoção que vocês estão botando pelas ondas da nossa rádio, uma coisa que vocês gostam de fazer.
1: Certeza.
0: Né? E quando a gente faz a coisa que gosta e consegue fazer o que gosta, vocês sabem que o resultado é sempre melhor, né? Eu estava ouvindo agora a transmissão do Roberto e os seus comentários, as coberturas que você faz, a gente percebe que realmente tem amor ali naquela vibração das ondas sonoras da Rede Boa. Então, muito obrigado a vocês.
1: Beleza.
0: A toda a equipe, aos ouvintes, né? Aos ouvintes pela paciência de estar me ouvindo agora também, né? Tendo muito pouco de futebol, mas tenho um pouco de paixão por isso, e eu só tenho que agradecer.
1: Valeu.
0: Agradecer a todos vocês por essa belíssima audiência.
1: Valeu, um abraço. Obrigado, nosso querido. Valeu, um abraço, nosso querido diretor-presidente.
0: Muito obrigado também, viu?
1: Valeu, continua ligado aí. Já começou aqui o segundo tempo. Um abraço ao nosso querido diretor-presidente, o Barreto Góes.
0: Tchau, tchau.
1: Ok, um abraço aí, nosso querido diretor-presidente Barreto Góes, da Rede Boa de Comunicação, falando aqui na transmissão show da sua Rede Boa, Robério.
2: Valeu, e ele já está convidado, hein? Bota o Dingo, que eu acho que ele vem, viu? Eu acho que ele vem. Ele vai estar aqui dia 19, sabe por quê? 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E atenção, meus amiguinhos do futebol, meu coração vai bater mais forte, trepidando no som maior. É como se você estivesse abaixo do trio Barretão e aquele grave pulsasse assim, ó. 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O tempo é cruel, ele não espera por ninguém. 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Bola rolando pra 11 minutos 12 agora do segundo tempo. 0 Feira, 0 Fluminense. Na hora oficial da Bahia, são 16 horas 17 minutos. Tá na boa, tá feliz. Agradecendo a você sempre ligado, de tom de ponta a ponta. E vem mais por aí. Daqui a pouquinho o Marcelo vai escancar as rádios que vão fazer parte da Boa. Vai
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2: ser a maior
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2: rede de rádio de comunicação pra você. Olha a bola transada, subiu, meteu a cabeça, esticou, tirou de qualquer jeito. Tá assustado, hein? Bola transada aqui do lado direito, quem pega da dele é o Roman. Roman triângula, bate aqui, ultrapassa ali de vídeo gramado, a bola era para ser tocada para ele, entra ali, faz a proteção, recebeu a falta, manda seguir, jogo continua pegado, o jogo continua pegado, mais de 4 cartões aí, já aplicado pelo árbitro central. 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Olha o Fluminense, escapole bem pelo lado, caminha, vai descendo ali em velocidade, chega até o Eric Daldro, ele perdeu a parada, volta ali, vem também para fazer a proteção, vai atrasar mais um pouquinho atrás para a zaga. Quem aparece na dele, na boa, é o Baiano, vai tocando bola, aliás, o Baiano recebeu agora, vem caminhando, passadas longas, ali olha a posição dos seus companheiros, vai fazer o lançamento, gigantesca, gigantesco, 200 jardas, chegou ali até o destino do Nael, Nael dominou, a bola se perdeu, é lateral que pertence à equipe do Feira, já conferindo para você, 14, já tem 15 minutos, eu vou ao destaque do Orlando da Hora, o que mudou no segundo tempo, tá mesmo preso, hein, Orlando?
3: Romério, a atitude do Feira, acho que Fabiano, como bem conheço, sei das suas capacidades, deu uma mexida no time, fez uma substituição interessante agora, que o Galhardo realmente não participava do jogo, estava muito inquieto, você via pelo outro lado o Thiago, o Zé Gatinho, toda hora se criando, sendo inconstante, e ele foi lá e não teve esse negócio de estrelismo, e Fabiano, meus parabéns, meteu a mão e trocou, eu acho que o Feira deu uma equilibrada no jogo, sim.
2: Tá certo. Boa, olha, bola transada. Cruzamento bem. Viaja ali, mas só que não deu pra chegar. Rebate o Feira, vem. Perdeu bola ali, Fluminense, contra-ataque rápido. Perdeu. Muita rapidez no, na reposição de bola. Agora sim, vem encaixando bola aqui pelo lado canhoto. Quem pega na dele é o Roman. Tentou passar pelo primeiro. Olha a saca tirando de qualquer jeito. Espica e vibra, hein, Marcelo? Pertinho de você.
4: Vibra. Lateral já cobrado. Olha o Feira.
2: Já cobrado, olha o Feira. Tocou curtinho. Entra a zaga tirando de qualquer jeito. Eu gosto de ver o jogador vibrando. Olha ali, transada a bola, bateu ali na zaga, tirou de qualquer jeito, dá um balão, a bola sobe, sabe quem tá com a gente? 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Ah, não tá, não, tá fechado, Edu tá lá pra resolver o seu problema da BR-101 em frente ao posto Atalaia, domingo e feriados até as 14, agora ele tá descansando, que ninguém é de ferro, mas amanhã 6 horas da manhã, ele já vai estar por lá, ele e a mãe. A mamãe tá aí já descansando, né? Pois é, tá descansando, tá ouvindo aí o som da bola, não, tá fazendo sonho, né? Ah, tá fazendo sonho, escanteio pro Fluminense, escanteio pro Fluminense, atenção meus amigos do esporte, do futebol, que gosta de vibrar e torcer, bateu fechado, cabeceio dado no primeiro pau, volta ali pro Fluminense, sai pra fazer a marcação, Feira, lançamento veio, recebeu, agora vai passar na ponta não, canhota, canhota, vai bater direto, chute dado sem direção, Marcelo.
4: Jogador Nael. Nael, ele foi cortando, cortando. E aí ficou de frente para a área do Rafael Pi. Bateu direta, só que pegou muito mal, não é? Ela passou sem perigo contra a meta do arqueiro Rafael da equipe do Feira. E bateu na cabeça do torcedor que está aqui. Torcida sangue verde da equipe do Feira.
1: Por enquanto, 0 Feira, 0 Fluminense.
2: Lembrou da Globeleza. Sangue azul.
1: Não, ali se precisar uma transfusão, tem que ir pra Itália.
2: Morre, porque ele não vai ter. Ele vai morrer que não vai ter sangue azul de jeito nenhum. A Globeleza figura, hein? Olha a bola transada ali do tiro de meta que pertence à equipe do Feira. 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Esporte e regional sempre apoiando. 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
2: Ao seu lado, você tá demais hoje, hein, menino? Tá jogando duro, hein, Marcelo? Hoje ele tá melhor do que nunca. Ney Amaral comunica aqui também na sua Boa FM. Subiu ali o balãozinho.

0: Hoje ele tá melhor do que nunca. Ney Amaral comunica aqui também na sua Boa FM. Subiu ali o balãozinho. Entra ali, faz a proteção, bate e rebate. Melhorou. Orlando tem certeza disso, que o Feira melhorou, precisa do resultado positivo. Balaço! Sai pra fazer a defesa. O Andredão Marcelo no canto do poste esquerdo, nego!
1: Ficou caído o goleirão do Fluminense, bateu no cantinho esquerdo. Ele foi nela, colocou para a linha de fundo. É escanteio, o lateral favorecendo a equipe do Feira. Belíssima defesa do goleirão André, da equipe do Fluminense. Chega, chega, chega no ataque o Feira, meu querido Robério.
0: Cobrança de lateral, já cobrou ali de primeira. Atenção, vai meter o chuveirinho. Gingou, perna direita, fechado. Cabeceio dado, passa por todo mundo, Marcelo.
1: Só lembrando que minha avó falava sempre, hein? Mato o homem, mas não troco o nome.
0: Como isso, rapaz?
1: Ney Moreno. Eu tá lá na técnica em Itabuna. Você falou o Ney Amaral. Cabeça de camarão martelo.
0: De camarão martelo. Esse miserável, eu conheci ele pequeno como o Nemia.
1: Tá lá em Itabuna, é o nosso operador, hein?
0: Pois é, eu conheci ele pequeno, rapaz, quando eu trabalhava na Rádio Jornal e ele tava por ali com o pai dele, gente boa.
2: Isso é mentira, rapaz.
0: Não, não.
1: Ney Amaral é o Tubarão Martelo.
0: Lá em Itabuna. Mas esse aí, eu conheci como menino como Nemias, mas hoje é Ney Moreno. Desculpe aí, meu amigo lá em Itabuna, mas é porque, assim, uma coisa que a gente já traz de muito tempo, quando ainda trabalhava na Rádio Jornal, o paizinho dele lá vendendo aquele milho, esperto, a gente saía para bater um papo. O pai dele é uma figura muito maravilhosa, fez parte da minha vida, que quando a gente saía do horário, eu ficava ali na praça José Basta e passava ali um tempão. Então ele sempre aparecia, ele era guri naquela época, mas tá aí um homem jogando duro na comunicação. Desculpe só pela troca, porque Ney Amaral também é meu amigo, conheço há muito tempo, trabalhou comigo em outras emissoras, então também a gente não lembra assim, porque sabe que o cara também é gente boa.
1: Roberto, fala, venha pra bola. Acompanhando a transmissão da Boa FM na Rede Boa de Comunicação aqui em Feira, Zé Ronaldo, prefeito de Feira, mandando um abraço aí pro nosso querido Barreto Voz.
0: Valeu, então sinta-se abraçado. Olha a bola tocada ali na frente, recua ali o time do Feira. Aí já subiu a marcação, hein, Orlando? O Fluminense sobe a marcação para não levar aí no contragolpe. Bola subiu, tirou de qualquer jeito, protegeu no peito, empurra a bola para cima, já fechou ali, protegendo. Há um esquema bem montado defensivo. Mas o Fluminense vem ali, já você troca em miúdos aí para mim, Orlando. Um esquema de mais fechado, por isso que o jogo não anda muito. Atenção, puxou para a caneta direita, passou no meio de dois, caiu, pediu a falta, não houve nada. Venha pra bola, Orlando. O esquema tático é de fechar o meio campo, né?
3: É, meu Roberto, fui muito feliz, né, quando comentei que o Feira Fabiano tinha consertado alguma coisa, e realmente demonstrou nas, né, atitudes, as próprias criações, a participação do André, né, que eu falei que conheço, trata-se de um bom goleiro. Então, prova-se a importância da gente estar ao vivo, porque fica muito mais fácil da gente ver, da gente passar para o público ouvinte, né, a verdade. E graças a Deus, Deus deu o dom a gente, da gente enxergar um pouco do riscado, e a gente viu que estava precisando do dedo do treinador, e Fabiano inteligentemente deu uma mudada, mas o Fluminense está ainda perigoso, só que baixou um pouco as linhas, mas é um jogo que agora sim ficou um jogo bastante equilibrado.
0: Valeu, Marcelo, com esse sol causticante aí de baixo que você está se derretendo, ninguém se atreve a uma modificação.
1: Olha, o Fluminense já foi chamado aqui, o Edu Silva, técnico, já chamou aqui o jogador da equipe do Fluminense, saindo por aqui, parece que o Eric Dalto, né, já a gente confirma que entrou.
0: Tá certo, vem aí troca nova. Eu já ia ficar sentindo assim, porque do jogo, do jeito que tá, esse calor causticante aqui em Feira de Santana, 22, segundo tempo, grama sintética, aquele fumaceiro subindo já com essas borrachinhas aí que gosta de esquentar, aí ninguém trocar, fica complicado, hein? Mas parece que pinta a primeira modificação no time do Fluminense, que tenta aí, claro, colocar força para sobreviver a esse calor que faz aqui na Princesa.
1: Roberto.
0: Opa, venha pra bola.
1: Ó, Carioca 16, em lugar do Eric Dalto,

0: 4, número 6 na equipe do Fluminense. Saindo, portanto, o Eric com a 6, entrando Carioca 16 na equipe do Fluminense. 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
1: Valeu, jogo paralisado aqui, eu vou bater um papo com vocês aí nesse tempo aí, mas antes eu vou falar da festa que chama a atenção de Itabuna. 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Deixa eu mandar um abraço aqui também para meu amigo Bebeto Oliveira, ligado no som da gente, Tony Babos, Walter Machado, também toda a Rivamar Mesquita, a Jaqueline Mendes, toda a turma boa da Boa FM, já voltou ali, né? Então daqui a pouquinho a gente volta para bater um papo aí com o pessoal. O lançamento vem aqui pro lado direito, quem pega na dele na boa é o jogador, camiseta número 13, o Boto, aí pelo lado direito, trocou figurinha, chegou até o Nael, Nael botou pro Boto, tentou passar pelo primeiro, houve a trava, houve a falta, de novo, consequentemente ele também parou a jogada, falta em cima do lance, bota o meu coração pra bater! Titi do meu coração, Dudu da sua emoção. O tempo é cruel, ele não espera por ninguém. O tempo não para. Decorridos 25 minutos de bola rolando, 20 por jogar, no placar da boa, tá na boa, tá feliz, 0 Feira, 0 pro Fluminense. 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São 16 horas e 32 minutos. Olha a bola transada aqui pelo lado direito, deu para chegar, a marcação veio, bate, rebate, ciscou na frente do primeiro, prendeu bola, pediu a torcida ali, levanta a mão que a bola saiu. Cadê o VAR, hein? Ele tá mandando seguir, atenção, deu falta, vibra, mas como vibra esse zagueiro, o zagueiro do Fluminense, parece que tá comendo grama, hein, Marcelo?
0: Ali foi o Juan, número 8 da equipe do Fluminense, vibrando bastante, porque chegou duro no jogador da equipe do Feira e ainda ganhou o lateral. Favorecendo a equipe do Toro Sertão. Por enquanto 0 a 0. Lembrando que domingo que vem, sábado que vem, teremos Feira e Fluminense já lá, aqui pertinho, né? No Joia da Princesa.
1: Pois é, e a gente vai acompanhar tudo de perto com a OSFM. Toda a galera tá aqui sempre de olho, verificando. O empate também é bom, que desgasta, né, Orlando? As duas equipes que podem ser adversário do Barreiras na próxima partida.
2: Sim.
1: Na próxima fase, aliás.
2: Na próxima, na final, né?
1: Final, né?
2: É. E a gente vai aproveitar, Roberto, para agradecer, né, as palavras de carinho, de amor ao esporte do Barretão, que além de servir como exemplo, né, para nossa região cacaueira, né, para Itabuna, que é a capital do sul da Bahia, e outras cidades de outras regiões, que sirva de exemplo, né, o amor dele pelo esporte e de botar a rádio à disposição, de falar que é uma obrigação da rádio participar do futebol. Então que fique esse exemplo para outras pessoas como desportista, e eu fico emocionado, gratificado a ele pelo agradecimento. Dizer a ele que a minha obrigação como desportista, como uma pessoa que nasci no futebol, que vivo no futebol, de servir ao futebol. E servir a boa é servir ao futebol.
1: Valeu, eu também me emocionei muito, porque eu chegava na rua e o pessoal, rapaz, o homem falou bem de você. Depois, quando eu conheci, Marcelo me apresentou numa corrida, né, aqui.
2: Correndo tá bom, né?
1: E a gente vê a sinceridade e pelo que ele tem, né? De parar para conversar e tudo isso que ele falou aí, acredito que ele é a mesma pessoa.
2: Né, Roberto, que esse homem faz.
1: Não, é o carinho. Eu falei, Marcelo, cadê minha camisa? Ele falou, eu vou tirar a minha, eu vou lhe dar, você é doido.
2: Falou,
1: é. E você vai ficar descamisado, bota esse peito lá de fora, aí vai ficar difícil, né? As mulheres vão atacar, aí vai ter um problema. Fique com a sua, que eu fico com a minha. Mas é isso mesmo, eu me emocionei e por isso estou aqui, por dois convites. Uma que é do Marcelo, que eu já conheço ao longo do tempo, e outra pelo carinho e pela aposta. Claro que a gente sabe, eu sempre converso com o Marcelo, que tudo tem que ser de acordo ao caminhar. A escada se sobe degrau por degrau. Então estamos aqui para fazer isso aí, né? Para poder, quem sabe um dia, ver com esse objetivo, tanto essa equipe como das outras, que tem a Lagoinha que tem equipe, como ele falou, tem Barreiras que tem equipe, e aí quem sabe também as outras vão formando para fazer também parte desse time, consequentemente a maior rede de rádio esportiva de toda a Bahia, Marcelo!
2: Olha aqui, meu Feira, olha o Feira.
1: Olha, atenção, Gigo, aí dá pra marcar. Ajeitou, pé da canhota no segundo pau. Por que não chutou, Marcelo?
2: Eu tô aqui pertinho. Ele tá na entrada da área. Tem a área toda. Ele tenta um cruzamento. Torcedor aqui, amigo, ficou chateado com o Cazumba. Ou Cazumbá, como queira. Que ele cruzou ao invés de chutar no gol da entrada da área. Perdeu a chance. Muito boa a equipe do Feira. Por enquanto, zero para o Fluminense. Zero para a equipe do Feira.
1: Deve ser Cazumbá, que tinha um jogador que ficou esse nome, né, Orlando? Você que tem mais idade do que eu. Não tinha um Cazumbá também?
3: Tinha. Jogou, eu próprio. Moro hoje aqui na vizinha cidade, Nova Almeida, aqui. Indo para Salvador.
2: É isso.
3: E esse Cazumbá aí é meu amigo, jogou no São Paulo. Foi base do São Paulo Futebol Clube. Chegou a jogar no time profissional do São Paulo. Está há alguns anos já aqui, rodando aqui pelo futebol da Bahia, do Fluminense, do Bahia de Feira, já foi campeão baiano, é um belo jogador, agora está com a idade já um pouco avançada, mas é um ser humano maravilhoso também.
1: Marcelo, você foi pra Sombrinha aí, não foi, meu filho?
2: Eu sou da Baixanto.
1: Aí não tem nenhuma Heineken pra você, né?
2: Tem sim, mas depois da transmissão, na avenida principal, lá em Gogó. 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
1: 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Da outra não tem.
2: Não tem como.
1: Você tá doido? Não, ele vai beber Amistel, porque ele fica zombando da gente, então ele tem que beber Amistel mesmo. Mas a Heineken, aquela suave depois de um jogo desse emocionante.
2: Não se preocupem que depois do jogo aqui eu vou botar a foto do grupo, hein? Não se preocupe, lá do centro da cidade aqui, na avenida principal.
1: 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Esse também é bom de bola. 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
1: 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Falta perigosa, Marcelo na jogada.
2: Olha, chegada dura.
0: e a princípio já tem amarelo aí o Eduardo.
1: Eduardo?
0: Bora confirmar aqui.
1: Ferreira Rogerinho.
0: Está olhando ali a camisa dele, o árbitro.
1: Ele levanta
0: na minha anotação, número 4, tá, Ferreira, William, recebe o cartão amarelo. Uma falta dura, rapaz. Ele chega duro realmente pro jogador da equipe, o Thiago Recife, atacante da equipe do Fluminense. O ali pisando, mas chegando duro. E a falta marcada, ele leva o cartão amarelo. É uma falta perigosa contra a meta do arqueiro, o Rafael Pim, da equipe do Feira.
2: Se for, por ali. Se for o Zé Gatinha.
0: Zé Gatinha, tá na bola. Tá ali o Zé Gatinha, né? Tá também ali, a princípio, aqui o Roger. Nesse momento, substituição da equipe do Feira, já já a gente confirma. Mas é uma falta perigosa. Por ali o Nael.
1: Nael
0: também tá por ali. Preocupado o Rafael Pim. Vamos ver quem é que vai bater. Mas é uma falta perigosa de frente. De frente para a área do Rafael Pim. E ajeita com carinho ali o canhoto.
1: Canhoto ou direito daí, Marcelo?
0: Ali é canhoto.
1: Não, sei, mas o outro também direito ali.
0: É.
1: Deixou o canto aberto, hein? Eu acho que eu vou pular pra gritar, hein?
0: Nael 20.
1: Nael 20. Esquerda na parada. Atenção, meus amigos do futebol. Se for me brabo, chama pro gol. Então o canto tá aberto, eu tô avisando. O canto tá aberto. Atenção pra você que vibra, que torce, que se emociona. Fluminense tem a chance de abrir o placar. Vai correr pra cobrança. O árbitro ali mandando chegar mais pra lá. Barra, ele tem que aplicar cartão amarelo. Tá dificultando tanto pra poder a cobrança. Se aproximou demais a barreira. Deve bater mesmo. Número 20 na parada. Nael, canhotinha na jogada. Atenção, meus amiguinhos, pra pular e vibrar. Jogo canto aberto. Atenção, bateu por cima. Não, não passou pela barragem. Bateu muito mal, hein, Marcelo? Tem que ele tentou, mas volta ali, cruzamento do segundo pau, quem sobe, passa por toda a extensão da área, bateu mal, Marcelo.
0: Bateu mal, ficou na barreira a falta cobrada pelo Nael e depois, né, depois a defesa acabou tirando ali, não é? Olha, Roberto, na equipe do Feira, Radesh, número 2.
1: Como?
0: Radesh.
1: É da onde, da Arábia?
0: Só foi.
1: Com certeza.
0: Roger 62, entrando Radesh. É assim mesmo.
1: É, aqui, com a camisa número?
0: RA2.
1: Dois lateral.
0: RADACHE. Radesh.
1: Radesh.
0: É, na equipe do Feira, lugar do 62, Roger.
1: Pronto.
0: Portanto, Roger saindo com a 62. Grande Roger saindo.
1: Já tinha cartão, tiraram logo.
0: Exatamente.
1: Ele.
0: Então, vou dobrar a língua, viu, seu Roberto?
1: Fala, Mustafa.
0: Radesh!
1: Príncipe! Deixa eu mandar um abraço aqui. Olha o toque dado! Minha Nossa Senhora, pela barba do profeta! Quase enganava esse artilheiro aí. Tem faro de gol! O nosso querido Thiago Recife. Quase, hein, Marcelo?
0: É verdade. Chegou ali, aproveitou a defesa, ou seja, uma bobeira da defesa do Feira. Tinham três jogadores. E ele acabou dando um toquinho sutil. Ela passou rastando pertinho ali do poste direito do arqueiro Rafael, goleiro da equipe do Feira. Quase, hein? Por enquanto, 0 Feira, 0 Fluminense.
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0: minuto de bola rolando no segundo tempo. 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Zero Feira, zero Fluminense.
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0: Hora da Bahia, 16h44, é falta perigosa, Marcelo.
2: Falta perigosa, setor de ataque esquerdo, olha o Feira.
0: Olha ali, tocou curtinho, recebeu, botou, bem, jogada bem, ensaiada, cruzamento, nossa, veio, pra escorar, pra escorar, ele escorou o contrário, era só dar chapinha, mas volta ali, o Feira perdeu a oportunidade, atenção, cruzamento veio, vai meter a cabeça, não deixou passar, é tiro de meta, minha nossa senhora, uma chance dessa, não pode desperdiçar, Marcelo.
2: Não pode, a jogada ensaiada bonita da equipe do Feira, transada, setor de ataque direito, cruzamento da área. Bate, rebate por ali e acaba tirando de qualquer maneira ele, hein? O atacante Thiago Recife estava na área. Thiago Recife acaba dando um chutão, né? Tirando dali esse perigo e automaticamente acaba se safando.

0: defesa, ele acaba dando um chutão, né, tirando dali esse perigo e automaticamente realmente safando. Por enquanto, 0 Fluminense, 0 Feira.
1: Valeu, 38, nos aproximando dos 39, o Fluminense vai mudar. 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Olha a bola transada aqui pelo lado direito, vem o Fluminense, ganhou na parada, botou na frente, houve a marcação, marcada ali, impedimento ou falta? Falta marcada, Marcelo.
0: Falta marcada, favorecendo a equipe do Fluminense. Enquanto isso, o Fluminense trocou, Robério, bota aí na sua agenda em cima, saindo Cássio, 7 Cássio, entrando 14 Mariano com a 14 na equipe do Fluminense. Portanto, 14 para Mariano, também saindo o 7 Cássio, e já outra modificação da equipe do Fluminense, Roberto.
1: Tá certo, parece que é o Elivelton com a 18, eu acho que é isso aí, Marcelo, que já pintou aqui no placar, mas aí de baixo você confere aí, tá bom? Então tá, ele que vai pra cobrança, 18, Elivelto, vai fazer o chuveiro, chuveirou, atenção, quem sabe, a zaga tira no primeiro bote, subiu de novo, vai pro contragolpe, atenção, meteu bola aqui do lado direito, vai passar, passou ali, driblou o primeiro, prendeu bola, já se recompõe a zaga ali do time do Fluminense, mas deu certo ainda, entra a zaga de novo, protege, vai atrasar, olha a brincadeira, né? Hora de brincar, 40, faltam 5, hein? Um empate é bom pro time do Feira. Tem a vantagem aí pra ir pra casa com tranquilidade de não ter levado o gol. E vai jogar no Joia da Princesa, pouco pertinho daqui, né, Marcelo? Olha a bola lançada aqui pro lado direito. Quem passa, passou legal, cruzamento bem, sobe no terceiro andar, tira de qualquer jeito. A bola é lateral, Marcelo.
0: Lateral, favorecendo a equipe do Fluminense, já cobrado,
1: vem transando bola aqui pelo lado direito do time do Fluminense.
0: Mandou voltar. Tá caído o jogador do Feira, ali na pequena área. A princípio ali o William tá ali caído, caiu sozinho, hein?
1: Sentiu, né?
0: O três Eduardo, aliás. O Eduardo.
2: É o cheiro da borracha, o calor.
0: Tá caído,
2: o maçarico.
0: Já pediu, já aí. Caiu, pediu pra sair, hein? Vamos ver aí. Vamos ver se vai fazer alguma troca. O técnico, o Edson Fabiano, tá ali caído. O zagueiro central, que já tem amarelo também. É bom que se diga, né? Já tem amarelo. O torcedor do Fluminense faz a festa aqui no Superbet. Ele se levanta agora ali, né? E aí alguém fala assim, ó, troca. Parece a princípio que de longe virilha. Mas vai autorizar aqui a cobrança do lateral, Roberto.
1: Vamos lá, tem que aproveitar aí o time do Feira. Um jogador a menos, jogou lá na grande área, subiu, meteu a cabeça para trás. Errado, quase. Ali dava de ladrão contra o seu patrimônio. Marcado o quê? Escanteio ou tiro de meta? Escanteio, né, Marcelo?
0: Tá ali marcando, escanteio. Passou pelo Fabiano. É escanteio favorecendo a equipe do Fluminense. Nael na cobrança.
1: Um abraço aí pro meu amigo Gatinha Seu. Tá ligado no som da gente lá no São Caetano. Atenção, meus amigos do futebol. Cobrança de escanteio, quem sabe agora. Fechadinho. Da panela, mão de gato. Joga pra fora, Marcelo.
0: É mais um escanteio cobrado. Setor agora de escanteio lá pelo setor de ataque esquerdo. E que a defesa ali, olha só, fechada, o goleiro.
1: Essa tinha endereço, Rafael. Essa tinha endereço.
3: Tá pegando bem demais.
0: É o Zé Gatinho, olha lá.
3: Boa parada.
0: Outro escanteio, Roberto.
1: Vamos lá, pro outro escanteio, lado inverso, pra cobrança. Número 23 ali, Marcelo, quem vai pra cobrança? Ali pelo time do Fluminense, vai jogar lá no Caldeirão. Atenção, meus amigos do futebol, 42, se aproximando o final do tempo regulamentar. Vamos ficar já por conta dos acréscimos. Atenção, vai para a cobrança. Ali o time do Fluminense tem chance, mas o escanteio sempre cobrando bem, sempre cobrando fechado, dessa vez mais aberto. Cruzamento subiu, meteu a cabeça. Salta do segundo andar para fazer a defesa do Rafael Pim, Marcelo.
0: Zé Gatinha, hein? Zé Gatinha, camisa 25, como sempre batendo da esquerda, da direita. Escanteio pela equipe do Fluminense. E desta feita também batendo aqui pela direita. Quase, hein? Agora falta favorecendo o Fluminense.

0: A equipe do Feira, Robério.
1: Valeu, tá chegando a hora, bora contar? 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Eu vou aí para a palavra do meu amigo Orlando da Hora, faltando apenas um minuto. Você acha que definiu esse 0-0? O desgaste foi para ambas as equipes?
2: Roberto, se o jogo só acaba quando o juiz apita, né? Mas jogo bastante equilibrado. No meu entender, o Fluminense bem melhor no primeiro tempo. O segundo tempo, acho que o Feira reagiu bem. E foi um jogo bastante equilibrado, muito equilibrado mesmo, os dois sem nenhum ter maior domínio. E ficou um jogo mais fraco também, tecnicamente, né? Desgaste natural dos jogadores, com esse calorão, campo duro. Então o jogo caiu um pouquinho de produção, mas foi quando surgiu. Tanto para o Feira quanto para o Fluminense, as melhores oportunidades de gol. Mas não foram felizes, perderam e se encaminha para, parecendo que vai se encerrar. O juizão deu mais 6 ali, né?
0: É. Ou é 6. Troca? Ele tem subido um 3, subiu um 6. Não sei se vai ter a troca. O goleiro ainda perde ali para.
2: Foi 4 minutos que ele deu de acréscimo.
0: Deu 4. 6 seria a troca do 3
2: ou
0: 6.
2: Parece que está satisfeito, né? Pelo parte do Fluminense ali, botou a mão na virilha.
0: Houve a troca ali.
2: Famoso Miguelito ali.
3: Saiu o próprio Eduardo, né? O Eduardo sentindo já a entrada do Guilherme, né?
2: Pela reação do Feira aí, a definição, na minha opinião, fica aberta aí. Assim como a gente torce para que o Feira passe, mas pelo que eu senti da transmissão do pessoal da Boa lá de Barreira, o Salvador pode buscar também, mas aí já é mais complicado, né? Agora o 0-0 aí fica muito equilibrado para essa outra vaga finalista aí.
1: Olha a bola transada ali pelo lado esquerdo. Saiu o goleirão para fazer a defesa. 46. Além do tempo regulamentar. A informação não para. 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
4: Só confirmando, Bastos, camisa 6, em lugar do Eduardo, que sai machucado, sentindo a virilha. E o Bastos já no campo de jogo, na equipe do Feira. 4 minutos de acréscimo.
1: Olha a bola por cima, tentou pegar ali o jogador Rafael Pinto de surpresa, botou lá em cima, não deu em nada. 46 e 30, vamos até 49, e aí 0-0 insistente em primeiro jogo, aqui na casa do time do Feira, aqui na Superbet, aqui a Arena Superbet, mais um corpo entendido no chão. Agora o Fluminense vai gastar o tempo, né, Marcelo? Aí vai perto gastar, de você.
4: Tem outro jogo de volta, além tá caindo o Thiago Recife. Entrou o departamento médico agora para atender.
1: Quem é esse cabecinha branca aí?
4: Esse aí é, rapaz, é corredor, eu já vi ele lá em Jacobina, né? Anda muito aí. Aí anda. Jacobina, no time Jacobina, né? Aquele time lá do outro lado do mapa, né? E hoje tá na equipe do Fluminense.
2: Jaguar da Chapada.
4: É, grande.
2: Um abraço ao povo de Jacobina.
4: Tá ligado
2: aqui na oportunidade de treinar o Jacobina. Terminamos um campeonato baiano, uma boa colocação, deixamos o time na Série B do brasileiro. E que esperamos, né? Em breve a gente tenha também representante lá da nossa querida Itabuna em Série D do brasileiro também.
4: Verdade. Bom, o torcedor do Fluminense faz festa, viu, Robério? Faz festa.
0: É bom resultado.
4: Sabe que domingo, sábado que vem, é lá no Joia da Princesa e automaticamente pode fazer a festa já pela Série A. O campeonato baiano.
1: Que vai, o Joia tá lotado.
4: Vai lotar.
1: Até a tampa, meu irmão. Vai lotar até a tampa. Olha ali, bola vai sendo transada, cruzamento veio, vai pro último minuto ali. O time do Feira tira a zaga do Fluminense, botou para subir, botou para descer. Bola presa no meio ali do campo. Quem pega é o Nael, tocou aqui pro lado direito, dá para invertir. Ele bota a bola na frente, vai pro combate. Atenção, deitou o cruzamento, entra a zaga tirando de qualquer jeito. Lateral. Olha aí. Lateral pro Fluminense, vem pra bola, Marcelo. Olha,
4: o pai Lindolfo.
1: Quem?
4: Pai Lindolfo, que é primo da mãezinha lá em Itabuna, diz o seguinte, mora aqui em Feira, diz o seguinte, olha, se a equipe da boa, já quiser ficar aqui pra sábado, fica à vontade, que lá eu tenho um terreirozinho, vai ficar todo mundo
1: não
4: lá.
1: Não posso ir.
4: Não vai.
1: Eu já tenho um banho de pipoca pra tomar lá embaixo.
4: Pode ficar à vontade, até sábado que vem.
1: Não dá não.
4: Eu fico.
1: Não tem, eu tenho que voltar aqui, amanhã eu tenho prova, não dá não. Amanhã eu tenho prova pra fechar esse terceiro semestre. Olha a bola chuveirada, terminou. Boa, testemunha da história. E você, claro, consagrando essa transmissão, já promete. No próximo sábado tem mais pra você, é dose dupla com a rede que mais cresce na Bahia. Vamos ter a Oeste FM transmitindo SSA e Barreiras. Primeiro jogo foi 2-1 para nossa Barreira. E também no domingo, eu, Marcelo, e também o Orlando sábado. Da Hora. Sábado?
4: No sábado, o jogo é sábado.
1: No nosso?
4: É. Fluminense e Feira será no sábado e no domingo teremos a SSA. E a equipe do Bahia.
1: Aí eu fico em Feira, aí pode deixar.
4: É sábado agora, porque fica Feira lá por aqui.
1: Tá certo. Não, segundo. A gente vai e volta. Não posso voltar.
4: Segundo o pai Lindolfo, o terreiro que tem aqui pertinho, porque aqui é bem pertinho aqui do Joia. Né? Tem um bonequinho.
1: Manda ele limpar. Lindolfo, limpa aí, Lindolfo. Depois a gente passa por aí. Mas eu preciso voltar. Pois é, ali, fechando ali esse primeiro jogo, 0-0, jogo equilibrado. É, pelo que mostrou as características, ninguém quis se expor. A vantagem, assim, é do emocional. Fica mais pro Fluminense, que leva a decisão pro Joia da Princesa. Vamos ver aí, Marcelo, nesse mergulho aí.
5: Oi? Tá, que final de jogo?
1: Vai lá.
5: E aí, os atletas aqui ficou se abraçando, comemorando, né? Enfim, falando aqui com os atletas, tanto Fluminense como também da equipe do Feira. E aqui o torcedor faz a festa, hein? Torcedor do Fluminense. Faz a festa, sabe que momento é bom, vamos de volta, é lá em Feira. Ou seja, é lá no Joia. Eu vi aqui o Nael pela equipe do Fluminense.
6: Tivemos decisão, a gente tem um detalhe. Sabíamos que ia ser uma dificuldade maior com essa excelente equipe que o Feira tem. Mas agora é buscar aqui nossa casa. Possa estar cheia junto com o nosso torcedor, desde a companhia deles, para que a gente busque essa vitória que está em definitivo, mas vamos conseguir, se Deus quiser.
5: Nael já chamando o torcedor do Fluminense, hein? Para domingo, que para sábado que vem, no Joia da Princesa. Poder ter esse apoio, porque é um jogo decisivo, não só vale a vaga para a final, como também vale para a vaga da Série A do Campeonato Baiano. Ouvindo aqui o jogador também da equipe, o Ferreira.
7: Difícil, um jogo duro que vai sair o vencedor, que errar menos. É jogo que é decisão, é jogo definido em detalhes. Creio que impusimos nosso ritmo de jogo, a nossa ideia. É, tentamos todo momento, não conseguimos fazer o gol. Mas eu creio que é um resultado que fica todo em aberto, com muito respeito ao nosso adversário. Agora é trabalhar mais uma semana para chegar lá e conseguir fazer um grande jogo e conseguir um resultado positivo para a gente conseguir o acesso que tudo que a gente quer nesse momento.
5: Ferreira, jogador do Feira, falando também aqui conosco, não é? Dessa expectativa do jogo de volta lá, né? No Joia da Princesa. Só confirmando aqui, parece que dia 18 de sábado, não é? Dia 18? Temos o SSA com Barreiras. E 19 tem Fluminense e Feira. Então, só invertendo aí.
8: Chance, Marcelo.
4: É. Tem dormir no terreiro.
1: No terreiro.
4: De novo.
1: Na Série A, ainda
5: não é. Na Série A. Mas eu já pedi aí ao nosso querido Cláudio Roseno ficar por aqui, Feira, né? Pra poder visitar aqui. Eu vou comparar o terreno. No terreiro, né? Lá do pai Lindolfo.
4: Tem um compromisso.
8: Vamos ter que ir.
9: Volta hoje vocês, eu fico por aqui em Feira, né, e já aguardando vocês. Robério, confirmando, os jogadores já aqui agradeceram ao torcedor, né, tanto da equipe do Fluminense, como também da equipe do Feira. E agora o pessoal vai ao vestiário, vai descansar, tomar um banho, descansar, mas foi um jogão, hein? 0-0 e a decisão entre Feira e Fluminense, Fluminense e Feira, ficando para a semana que vem, com transmissão da sua Boa FM, da Rede Boa de Comunicação, Oeste FM, aí de Barreiras, e toda a equipe aqui da Rede Boa de Comunicação, Robério.
1: Valeu. 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
2: Romério, jogo muito equilibrado e a gente leu bastante inteligentemente o jogo. Primeiro tempo, o Fluminense mais posse de bola. Segundo tempo, eu acho que deu equilibrado, é um 50-50 mais ou menos de posse de bola. Mas em termos de oportunidade também, cartão amarelo também. Então, um jogo muito justo, placar muito justo, ninguém mereceu ganhar. Deu para sentir muita confiança nos atletas do Fluminense ali e a torcida do Fluminense no mando de campo do jogo no Joia. Eu acho que será outro jogo bastante equilibrado, apesar de ter mostrado jogadores individualmente com mais talento, como o caso do Zé Gatinho, do Thiago Recife, jogadores com potencial maior de decisão, mas tem que respeitar que do outro lado do Feira também, jogadores bastante sabidos, e tem um treinador que assim como Edu, tem muita qualidade, que é nosso amigo Fabiano. Então eu gostei muito do que vi, estou muito feliz, valeu muito a pena. Aproveitar para dizer a Itabuna que ore por nós, que daqui a pouco nós vamos comer o acarajé da amiga do Marcelo e vamos partir com destino a Itabuna.
1: Valeu Orlando, até o nosso próximo compromisso, que é no próximo domingo, claro, com transmissão, e aí a gente vai bater tudo sobre quem vai fazer a grande final do Campeonato Baiano da Série B. 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Mais uma vez agradecer também a Orlando da Hora, Marcelo Santos, o Ney Moreno e a toda essa galera, já renovando o compromisso para o próximo domingo. Não tem para ninguém, você vai vibrar e torcer já sabendo que serão os finalistas da Série B do Campeonato Baiano, aqueles que vão subir para o próximo ano estar na elite do futebol. Agradecer mais uma vez também ao nosso querido Barreto pela compreensão, pelo carinho, pela demonstração de carinho, né, com o profissional do esporte, pelo esporte e também valorizando cada vez mais, incentivando a gente. Viu, Barreto? Próximo domingo estaremos aqui, esperamos contar com você também nessa transmissão aqui. Pode também ser ainda, claro, na Oeste, mas domingo você não escapa não. Vai estar aqui também com a gente nessa transmissão de fôlego. Eu vou ficando por aqui, agradecendo ao nosso bom Deus por mais essa oportunidade de estar empunhando esse microfone de uma rede que mais cresce em todo o estado da Bahia. E claro, chamando você para o próximo domingo, porque na hora da decisão, sistema Boa de Comunicação bota mais emoção. A todos um forte abraço e eu digo sempre assim: torcedor amigo, eu digo que valeu! 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

0: Alô, só faz barulho, Goiânia!
1: Que maravilha!
2: Obrigado, Deus!
3: Você tá entendendo? 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